0: Took So Long, de 2001. Eu tava tentando lembrar aqui o que foi muito marcante ali em 2001. Na cultura pop teve muita música, muito som, mas no cinema, aí eu tenho que confessar, velho. Os primeiros filmes das franquias de Harry Potter, né? O Senhor dos Anéis, Velozes e Furiosos, Shrek e ainda Monstros S.A. Pra mim, Harry Potter, porta de entrada pra leitura, né? Fui pro livro, depois pros filmes. E agora tô sabendo que vai ter uma nova série aí, HBO, né? Totalmente repaginada. Novos atores? Vai, mas você acha que eu não vou assistir? Eu acho que vai ser mais nostálgico pra rapaziada das antigas do que pra conseguir a galera nova. Nova geração vai assistir, mas eu tenho certeza que a gente vai assistir mais. Uma hora seria o intervalo, pede seu sonho, vamos de Ed Sheeran.
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0: Na minha opinião, Black Eyed Peas era o estouro dos anos 2000. Essa foi sucesso em 2009, bum, bum, pá. Mas o Black Eyed Peas era de ano em ano. No mínimo duas, três músicas que eram hit. Pra época, artista que internacional ou nacional que fazia isso, tava, né, com a banca toda. Ainda teve Justin Bieber, que eu adoro, Friends. Essa música aqui tem um clipezinho gostosinho de assistir. Dead Swims com Bad Dreams, de 2024, Cidade Negra, Uerê, 1996. É muita música, é sem parar, é interativa, é o e Travis Scott.
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0: intervalo, na reta final, vamos tocar aqui as últimas e aí voltemos com o Pra Cima. Não tem nem intervalo, a gente já vai engatar no Pra Cima, com abertura e tudo, né? Miley Cyrus, Easy Lover, de 2025, nessa nova fase, não mais a Garotinhas e Hannah Montana, há muito tempo já, né? E com essas novas músicas aí desse do ano passado pra cá, até quem era muito fã de algumas músicas, acha que ela deu uma mudada. E eu gostei, cara. É a evolução de todo mundo, né? Pet Shop Boys também passou por aqui. Still Love com Edward Maia, Bica de Golina, Show and Off Begin, Travis Scott. E vamos lá para as últimas que vem aí. E tamo junto no Pra Cima.
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1: Senhoras e senhores, começou sexta-feira animadinha, mais feliz, contente comigo, TH, Thiago Santana, mas com você também. Você tá achando o quê, né? Você é o nosso protagonista, eu sou apenas um figurante. Muita música vai rolar a partir de agora e vamos trocar uma ideia, vai, o que você tá fazendo? Vários nada, você teve que trabalhar, dia do trabalhador, dia de trabalhar, vamos falar, ser trabalhador, vou ter que trabalhar, é assim, e é porque é mesmo? Bom, posso te prometer que ninguém vai ficar parado, pelo menos uma remexida, uma volta no tempo, uma novidadezinha como versões exclusivas, tudo isso você vai curtir aqui, inclusive, já vamos de cara aqui, né, no Pra Cima, com Marshmallow, uma novidade, vamos descobrir juntos essa novidade e na segunda hora, segura aí que vai ter um set exclusivo de DJ Rob Oliveira, hein, pá, pá, Marshmallow tocou.
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0: Suzy. Cara, não tenho nem o que dizer, sem palavras pra essa música. Eu, né, nem vivi assim a era do Technotronic, mas tenho certeza que foi uma era assim inestimável, inacreditável, surreal. E quem viveu tem muitos testemunhos pra contar, né? Que bom que a gente tem algumas histórias, né? De parentes, pessoas próximas, pra quem não viveu excepcionalmente, ou era bem bebê, criança, né? Elton John também, que é um Cold Hard, Dua Lipa, Loki, Ava Max. Viu o show que o Loki fez lá, pai? Deu umas polêmicas lá, mas deu tudo certo, né? No Piauí. Ele tá fazendo entrega surreal com aqueles drones lá, né? Bora com mais músicas já já. Inclusive vai ter Bob Sinclair. Eu adoro Bob Sinclair.
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4: Olá, muito bom dia. Hoje, sábado, dia 2, hein? 2 de maio. Aqui, DJ Henrique Amaral em mais uma edição do Inesquecíveis. A partir de agora, muito flashback e também curiosidades sobre o mundo da música. Músicas que marcaram alguma fase da sua vida, com certeza. Fazendo esquenta pro Falando Sério daqui a pouco, às 6 da manhã, com José Luiz e convidados. Hoje vou abrir com Cyndi Lauper e sua balada romântica Time After Time.
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0: dupla que deu muito certo, tanto na química quanto na música. Tava viajando aqui no videoclipe, eu adoro esse som, que fez muito sucesso em 88. Jason Donovan e Kylie Minogue, a australiana Kylie Minogue, Especially For You. Aquela musiquinha bem escondida no baú, e você fala, nossa, faz tempo que eu não escuto essa música, e te remete assim a momentos inesquecíveis da sua vida. Isso eu tô falando década de 80. Shakira com Estou Aqui, ela que vai estar aqui no Brasil, mega show, né, lá na praia de Copacabana. E continua aqui o Inesquecíveis, agora com Eric Clapton e seu parceiro Babyface, Change the World.
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0: Eyes Without a Face, som de 1984, maior hit da carreira dele, com certeza. Uma parceria inusitada, né? Gwyneth Paltrow e Hugh Lewis com Cruise, que fez, na verdade, foi um filme. E eles participaram e eles eram um casal romântico e tal, e gravaram essa música. Billy Idol passou por aqui, Dire Straits chegando agora com So Far Away, som de 85. Esse é o Inesquecíveis, lembrando que às 6 da manhã tem Falando Sério.
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2: Moreira, Lili Moreira, seja bem-vinda. Bom dia.
3: Super bom dia, José Luiz. Sob essa lua maravilhosa que está iluminando o nosso caminho da sabedoria e da resiliência. Porque essa semana a coisa foi violenta.
2: Para muitos foi uma semana de lavar a alma. Para outros foi uma semana triste na política do Brasil. Professor Danilo Cunha, seja bem-vindo, bom dia.
4: Bom dia, José, bom dia, Lili, bom dia para os ouvintes, né? E é um, não é possível, Lili, que uma semana que tem um feriado na sexta-feira, uma semana ruim.
3: Foi difícil, eu não falo, eu sou extremamente positiva, então não gosto de ficar falando assim, foi difícil, a gente fala assim, foi complicado, mas um pouco triste, melancólica para quem acredita na democracia brasileira, né?
2: Bora lá então com a participação do nosso querido ouvinte pelo 3226-9490. A gente vai começando Falando Sério na Rádio Interativa FM com a participação do nosso ouvinte. É por isso que a rádio se chama Interativa, não é? E já temos aqui o relato de cavalos à solta na Avenida Absaí Teixeira, no Jardim Guarabara 3. Obrigado, Luiz Paulo. Eu vou ampliar aqui para o Fabinho colocar na nossa live, por favor, Fabinho. Na live, olha só, dá para ver aqui 3 cavalos soltos. Deixe-me ver aqui se está tudo certo para que o Fabinho. Não estava certo aqui para o Fabinho. Agora tá ready, né, Fabinho, para fazer a mostra aí para os nossos ouvintes.
3: Aonde é isso?
2: Opa! Bom, agora com essa. Daqui a pouco a gente vai tentar. Sim. Agora sem a tarja, Fabinho. Volte, por favor, 3 cabádios, 3 cavalinhos ali na. Vamos repetir o endereço agora. O endereço passado pelo nosso querido ouvinte. Avenida Absaí Teixeira, no Jardim Guanabara 3, tem cavalos à solta. Eles são bonitinhos, mas perigosos, né? Representa perigo para eles e para quem está transitando. Cavalos são bonitinhos lá no pasto, não pastando aqui na cidade.
4: Inclusive, na quinta-feira, eu tava num bar ali, próximo ao Parque das Laranjeiras, naquela região do Flamboyant Park ali. E aí tinha um grupo assim, umas 6 pessoas passeando de cavalo ali na região, próximo dos bares, sabe? Aí beleza, tem uma referência cultural aqui, né, com Goiás e tudo mais, mas nossa, eu acho isso tão
3: desnecessário.
4: Passeando a cavalo. Um passeio de cavalo na região urbana, os cavalos soltando cocô pra tudo que é lado.
3: Não, pra quem não é da cidade, vai falar, que é isso?
4: E aí fica aquela história, depois as pessoas não querem que coloca na Goiânia essa pecha de roça, né? As pessoas ali fazendo passeio de cavalo.
2: Bora lá, agora são 6:03, número para você interagir com a gente aqui no Falando Sério, 3226-9490. Tá faltando a previsão do tempo, né? Então vamos lá. De acordo com a Clima Tempo, a máxima prevista para hoje é de 31, mínima 19 graus. Sol com muitas nuvens durante o dia e período de céu nublado, noite. Com muitas nuvens, o Fabinho mostrando agora a nossa câmera externa, o dia amanhecendo
3: tá
2: lá, olha.
3: Tá lindo.
2: Tem quase um halo ali, como se fosse um arco-íris cor-de-rosa, né? E ali onde o sol está chegando, tudo bem laranja. E por falar em sol, ele chega às 6:28 e se vai às 17:58, ventos chegando a 4 km/h no máximo. São 6:04. Vamos lá, vamos com a temperatura neste momento. Temperature em Goiânia, de acordo com o aplicativo Clima e Radar, 20 graus, sensação térmica 19 graus. Tá friozinho, tá fresquinho lá fora, gente?
3: Será? Tá uma delícia. Tá uma delícia o clima.
4: Os padrões de Goiânia, tá, já dá pra colocar uma blusa assim pra sair na rua.
2: É, e será que já é o friozinho da pecuária? E uma vez que a pecuária começa agora dia 14, será?
3: Começa, né, Zé Luiz? É. O pessoal fica feliz colocar as roupas, bota.
2: Será que vai dar para as mulheres colocarem aquelas botas até quase joelho?
3: Se não tiver, elas colocam, porque durante o sol quente aí de 50 graus, eu vejo gente com bota na cidade.
4: O sol pode estar rachando que essa bota vai sair do armário, certeza.
2: Vamos lá, agora são 6:05. 6:05, chuvas em Pernambuco, por falar em chuvas, né? As chuvas que para nós aqui, elas já foram embora, mas em outras partes do país, como Pernambuco, elas estão trazendo transtornos e tragédias. Chuvas em Pernambuco deixam 4 pessoas mortas. Bebê de 6 meses e criança de 6 anos estão entre as vítimas. Temporal começou de madrugada e atinge Grande Recife, Zona da Mata. Professor Danilo.
4: José, a Lili falou que a gente teve uma semana ruim, né? E infelizmente, a pior notícia, e que teria que ser a notícia mais veiculada na mídia brasileira, é essa questão lá no Recife.
3: Nem tá tendo tanta importância devido às atrocidades que estão cometendo contra a nossa democracia, com aquele congresso, que é o pior congresso do mundo,
4: do
3: Brasil.
4: Essa questão climática, ela tinha que ser a principal preocupação dos atores políticos no Brasil e no mundo. Na verdade, a política, ela trabalha contra.
3: Trabalha contra, ninguém menciona.
4: Não menciona, e quando menciona é para você diminuir os níveis de proteção.
3: As cidades
4: não trabalham para se prevenir, porque existe uma nova realidade climática, então a forma de ocupar a cidade tem que se adequar a isso. E ninguém trabalha isso, né, infelizmente.
3: O plano que nunca existe, né? O famoso plano para prevenção da cidade. Eu ouvi vários depoimentos ontem na televisão, porque nós estamos no meio de Shakira, no meio do Congresso e no meio dessa tragédia lá do Recife. Eu morei em Recife e lá os temporais são terríveis. E a cidade, o Grande Recife, ele não é, como a Olinda também está dentro daquele circuito ali, ela não é planejada. E uma senhora falou lá ontem, no depoimento, todo ano é isso. Começa a dar os trovões, a gente já tem medo. E as tragédias continuam. E agora estão dizendo que o governo federal vai ajudar, mas para que deixar acontecer isso? Vida se perdendo ali. Uma criança de 6 meses com a mãe, morreram ontem nessa tragédia, Deus o livre.
2: Em manobra, Trump diz ao Congresso dos Estados Unidos que ataques ao Irã estão encerrados na prática. Medida tenta contornar prazo legal para que o Congresso autorizasse a continuidade do conflito. Estados Unidos tentam, aliás, mantém bloqueio naval ao Irã, o que é um ato de guerra. Bom, é o Trump sendo do Trump, né? Sendo dono do mundo, fazendo o que quer. Por quê? Os Estados Unidos preveem que qualquer guerra, qualquer conflito, no máximo 60 dias depois de começado, ele tem que, e esses 60 dias expiraram ontem, ele tem que passar a ter a autorização do Congresso, coisa que nunca teve, né? Com relação a esse conflito do Irã. Aí ele faz essa manobra aí para dizer que não, as hostilidades contra o Irã terminaram. Só que continua o bloqueio ao Estreito de Hormuz, que tem um poder de mobilização muito grande, uma vez que o Irã estava deixando passar quem eles quisessem, quem representava dinheiro para eles, inclusive, né, pagando altos pedágios. E aí, os Estados Unidos, para sufocar economicamente o Irã, falaram, não, então não vai passar ninguém, não é só quem vocês estão deixando passar, não. Então continua o bloqueio naval do Estreito de Hormuz, que é um ato de guerra, mas ele está, em outras palavras, dizendo que ele encerrou a guerra, professor Danilo.
4: Pois é, o freio para essas atrocidades do Trump, ela tem que vir do próprio país, do próprio Estados Unidos. E mais ainda, tem que vir do Partido Republicano, que hoje tem a maioria nessas casas, né? Então, a esperança pro mundo ter dias aí de um pouco mais de serenidade e paz é que o Partido Republicano acorde, que a política americana consiga colocar freios numa realidade que ele é muito distópica. Assim, o Trump é meio que a realidade da extrema-direita no mundo. Os dados, os fatos, eles não têm valor nenhum, porque o que vale é o discurso. Então, é óbvio que a guerra não parou, né? Todo mundo sabe, tá lá toda a estrutura de guerra americana mobilizada, mas o discurso, né, muda conforme ele necessita. É impressionante como que é uma realidade distópica.
3: E ele falou uma coisa absurda ontem, que as pessoas estão achando que é uma brincadeirinha, que após o Irã ele vai invadir lá Cuba.
2: É.
3: E ninguém está acreditando que ele esteja falando isso seriamente.
2: Mas ele deve estar falando seriamente.
3: Perigoso,
2: porque assim, o país mais fácil de tomar hoje,
3: abandonado,
2: inclusive
3: para os
2: Estados Unidos, é Cuba. Fica ali a 150 quilômetros da costa americana. Então, Trump diz que quase imediatamente ele vai assumir Cuba após a ação no Irã. E sabendo a maneira de agir de Cuba, nesse momento em que a gente está falando, opa, mas ele acabou o prazo dele ficar lá no Irã sem autorização do Congresso. Continua lá no Estreito de Hormuz e pode ser que imediatamente comece a invasão de Cuba, exatamente para desviar a atenção até do Congresso americano.
3: O absurdo é ele invadir os países e ninguém fazer nada. Daqui a pouco ele vai...
2: Eles mandam na ONU, né?
3: É uma coisa louca. É fora do padrão, é fora de qualquer pensamento lógico, não é? O que o Trump está fazendo, essas guerras que não deveriam estar acontecendo. O homem que se acha o homem mais poderoso do mundo e todo mundo batendo palminha para ele.
4: O problema é que ele é, né, Lili?
3: Não acho.
4: A partir do momento que a diplomacia, as regras...
3: Ah, tá.
4: A estrutura que foi criada no mundo depois da Segunda Guerra, no pós-guerra, o Trump mandou pro espaço, que é a diplomacia, a negociação, o que vale a lei do mais forte. E mesmo se você pegar toda a armada, todos os exércitos, todos os países do mundo, ele não consegue fazer frente à força militar americana. Então, é uma...
2: Talvez não, hein? Se você pegar a China...
3: Tem a China ainda hoje, que tá quietinha no meio dessa história, né?
4: Mas o chinês, ele não tem essa cultura da guerra, né? Enquanto os Estados Unidos passou aí as últimas duas décadas gastando dinheiro com guerra, a China estava gastando o seu tempo, os seus recursos com desenvolvimento de tecnologia, com abrindo mercados, com ajudando países ali que vão ser seus fornecedores. Então, é outra cultura, outro foco, né?
3: Uma coisa que eu, na minha humilde opinião, como uma pessoa que é curiosa com notícias, eu fico pensando, para um Trump fazer o que ele está fazendo, ele tem o acordo de todo mundo lá, né? Dos maiores poderes lá, do partido e do Congresso.
2: Mas a questão é a seguinte, Lili.
3: Sim.
2: Os republicanos têm 53 cadeiras no Senado contra 47 cadeiras dos democratas. E na Câmara, eles têm 220 cadeiras contra 215 dos democratas. Ou seja, eles têm maioria nas duas casas.
3: Tem maioria, né? Como fizeram aqui também, há um tempo atrás, que também foi uma loucura. Mas eu fico pensando, Zé Luiz, até quem é a favor dele deve estar contra as atitudes que ele está tomando ali. A inflação muito alta, a popularidade dele está caindo nas pessoas que votaram nele. E agora tem eleição aí no final do ano também para a renovação do Congresso. É uma coisa muito séria a pensar que a gente está vendo, está assistindo essas guerras sem noção. Elas existem justamente porque ele quer ser o poderoso no mundo, e aí tá matando gente. O que tá acontecendo no Líbano, ninguém tá falando nem da faixa de Gaza mais, né?
2: Ficou tudo esquecido. Ficou tudo a Ucrânia, esquecido. Né? Guerra da Ucrânia.
3: A Ucrânia.
4: Essa guerra do Irã é tão sem sentido, porque hoje a grande questão dessa guerra é abrir o Estreito de Hormuz, né? Só que antes da guerra esse estreito tava aberto.
2: Então,
4: que sentido tem nisso, gente?
3: Mas não é, porque ele achou que o Irã ia baixar pra ele. Como o Irã tem as suas estratégias também, a guerra tá perdurando e agora a coisa tá ficando cada vez mais feia. Feia, triste pra população civil, que não tem nada a ver com isso.
2: Vamos lá, 3229490 para você interagir com a gente. A aprovação lá dentro dos Estados Unidos ao conflito militar dos Estados Unidos contra o Irã, Estados Unidos e Israel, né? Caiu para entre, né? Dependendo da pesquisa, 27% e 34%. Ou seja, em algumas pesquisas, já é abaixo de um terço da população o apoio a esse conflito. Principalmente, né, pela inflação que está causando lá nos Estados Unidos, especialmente com relação ao aumento do preço dos combustíveis.
4: Que foi o grande motivo dele ter sido eleito, né? A inflação.
2: A inflação, né, que derrubou os democratas. A inflação do governo Biden. Vamos lá, 3229490 para você interagir com a gente. 3229490. Vamos lá com as próximas notícias aqui do Falando Sério na Rádio Interativa FM. Agora são 6:16, 6:16. Vamos aqui com a próxima notícia. Spirit Airlines cancela voos nos Estados Unidos e encerra atividades após a sua segunda falência. Essa companhia, quem já foi nos Estados Unidos, em todos os aeroportos, você via, chamavam a atenção os aviões dela, porque eles são amarelos, né? São amarelões, tem uma cor assim completamente chamativa. E essa empresa encerrou as suas atividades e pela segunda vez decreta falência. Agora são 6:00. Pois não.
4: Companhia aérea é um negócio complicado, né? Diz que você quiser ser um milionário, é só montar uma companhia aérea, você só precisa ser bilionário, né? Pra fazer isso, então. É muito complexo, né? A estrutura de custo é tudo muito caro, então é impressionante como essas empresas quebram, né? Com frequência.
2: Porque assim, é uma loucura, né? É uma loucura empreender numa companhia aérea, né? Porque as variáveis são muitas e os custos são altíssimos, né? Então, a possibilidade de dar muito certo é grande, mas a possibilidade de dar errado é maior ainda. Agora são 6:18, 6:18. Vamos lá, tem aqui a participação do nosso querido ouvinte e as próximas notícias. Vamos lá, escala 6x1. O governo aposta em pressão popular para aprovar o fim da escala 6x1, mesmo depois de duas importantes derrotas essa semana lá no Congresso Nacional. Essa e outras notícias em instantes aqui no Falando Sério da IN.
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0: O povo fica facilitando demais aqui no cafezinho. Ó, parece que o Zé chegou. Agora são 6:22. Tem aqui a participação do nosso ouvinte interagindo com a gente. 3226-9490. Tem a participação do nosso ouvinte, o Júnior Silva. O seu nome é Júnior? Legal, né? O Júnior Silva está dizendo o seguinte: será que esse ano não teremos uma temperatura melhor aqui em Goiás? Um friozinho para entrar debaixo das cobertas? Pois, se você olhar na previsão estendida, não vamos achar frio para nós. E aqui em Guapó, do primeiro dia de maio até o dia 10, então começou ontem, né? Acontece a tradicional festa de maio. Quando eu era criança, uns 30 anos atrás, aqui chegava fácil a 5 graus. Todo mundo andava de blusa. Agora fui na festa ontem e tinha gente de bermuda e camiseta cavada. Isso significa alguma coisa? Não significa? Pergunta o Júnior Silva, professor Danilo.
1: José, eu garanto, o frio eu não posso garantir pro Júnior, mas o calor ali no segundo semestre ele pode se preparar, porque a gente tem o maior fenômeno, é o Ninho chegando aí no segundo semestre. A gente vai ter temperaturas aqui na nossa região acima de 40 graus, assim, na média, em alguns dias. Então vamos se preparar pro calor, né? Se vier o frio é exceção.
0: Se prepare, Zete. Chegou o Donizete Santos, jornalista. Bom dia, Zete.
2: Dia, Zé. Dia, ouvintes que nos dão carona. É, Danilo, né?
0: Professor Danilo, da Resitrate.
2: Eu vi quando contemplei a relíquia ali no estacionamento ali, que ele e eu somos amantes de carros antigos. E exatamente a minha frota de carros antigos que me deixou na mão hoje.
0: A flotilha de carros antigos?
2: A caminhonete veio.
3: Ah,
2: o Fiesta 2005 ele se negou a contribuir com a minha chegada aqui no horário.
1: Donizete, eu não passo por isso porque o meu carro antigo é o último modelo nacional off-road.
3: Como chama aquele carro?
1: É um troller.
2: O troller.
1: Fabricado no Ceará, lá em
3: Fortaleza. Ele existe, não existe ainda?
1: Não, a Ford comprou pra fechar, sabe? Qual que maldade. Em 2021 fechou.
2: E é meu sonho de consumo ter um troller.
3: E amarelinho, né? É diferente.
1: Era então.
0: Bom, integrantes da cúpula do governo federal pediram em atos do dia 1º de maio, ontem, em São Paulo e no Rio de Janeiro, para que a sociedade entre em campo para pressionar deputados e senadores em prol da redução da jornada de trabalho. As falas mostram que o governo do presidente Lula aposta na pressão dos trabalhadores para que o Congresso vote no fim da escala 6-1 antes das eleições. Lili.
3: Ontem, em todas as manifestações do dia 1º, uma das, em São Paulo, foi grande, né? Teve show, teve festa em grandes praças lá com o depoimento e a fala de vários candidatos, inclusive a Simone Tebet, a Marina Silva e o Fernando Haddad, falando sobre a questão do 6-1, que é a grande luta do brasileiro hoje, né? A questão da saúde mental muito abalada. Eu estava vendo uma entrevista, Zé Luiz, essa semana, que no Brasil, esse ano de 2025, 823% a mais de burnout em consequência dos ambientes tóxicos e trabalho e pressão que as pessoas têm sofrido. Então, é uma luta de todo trabalhador lutar pelos 5-2. E ontem foi a grande chamada da esquerda de querer aprovar isso aí antes das eleições. O que está difícil, né, para o candidato que está buscando a reeleição, que é o Lula. Está numa situação muito difícil, mas eu acho, Zé Luiz, tem uma coisa muito importante que a gente tem que falar aqui. A mobilização da população leva a grandes mudanças no Congresso, né, professor Donizete e os nossos queridos ouvintes. Eu acho que a pressão

0: como que os candidatos da oposição, que o principal deles estava lá abraçado com a Alcolumbre.
1: Você viu? No peito? É. Abraçado.
0: Como que esse cara se diz antissistema? Ele sempre se disse antissistema, mas na verdade as pautas deles estão passando no Congresso, né? Então, devolve pro governo esse discurso antissistema, né?
1: Mas o grande problema ali é que todos estão ligados ao Banco Master, né? Estão todos com medo de investigação. E o Lula não tem nada a ver com a Polícia Federal. Mas aí eles falam que o Lula tá mandando lá. Tem nada a ver.
2: Não é bem assim.
1: Não é bem assim.
2: Tanto é que quem nomeia o diretor-geral é o presidente da República.
1: Mas
2: o órgão tem independência.
1: Tem independência.
2: Mas falar que não tem nada a ver também.
1: Não fez exagero. Como outro que mudou, que foi mudando os diretores.
0: Mudando,
1: né?
0: Delegado,
1: delegados e tudo mais. E uma coisa importante, só para finalizar, é dizer que essa questão, eu comentei com o Zé quando eu cheguei aqui hoje, que eu estava um pouco triste, apesar de ter esperança. O professor Danilo disse que eu sou otimista, eu sou. Eu vejo a situação que aconteceu no Brasil essa semana, como a nossa democracia está frágil, né? Porque agora o judiciário está ligado à política completamente, porque eles são amigos, eles fazem jantares juntos, e aí foi essa derrocada do presidente Lula, que achou que ia passar com dificuldade, mas não passou. Quer dizer que tem muito trair ali. E fica um alerta para o presidente Lula, que busca a reeleição, que a situação está difícil, essa polarização, essa direita avançando, a gente tem que ter muito medo, porque eu, como cidadã brasileira, gostaria que nós tivéssemos um centro aí, e não um e outro. Essa polarização não me agrada e eu não gostaria de ter que votar para tirar um. Eu gostaria de votar naquele que eu acredito.
3: Eu acredito que o que falta para nós, eu sempre costumo dizer que o político é o retrato, na democracia, o agente político é o retrato ampliado, colocado no outdoor da sociedade que vota e elege. O Congresso, o presidente, os governadores, prefeitos, tudo, são a cara do povo que vota e elege. Afinal, vivemos, graças a Deus, no regime democrático. A questão de direita, de esquerda no Brasil, que somos uma democracia tão jovem, que muita gente se confunde, porque a gente encontra muita gente que se titula patriota de direita, etc., mas com atitudes e ações que são pautas de esquerda. Eu vejo muita gente que se diz de direita preocupado com a questão social, saúde pública, com a educação. A gente encontra muita gente, não sou só eu não, basta a gente prestar atenção que a gente encontra muitos cidadãos de bem pela cidade, pelos nossos encontros pela vida, com essa proposta. Então, essa coisa de direita, centro, e às vezes a gente até pergunta, o que é ser de direita?
1: Eu queria até perguntar isso.
3: Não, você pergunta para as pessoas... elas não sabem definir bem
1: o que é
3: ser de direita, né? Aliás, a maioria nem sabe de onde surgiu esse termo centro, direita e esquerda. Muita gente pensa que era na China, foi em Cuba, foi na Rússia. Não, foi na França.
1: E a esquerda é comunista, né?
3: Que é um dos países mais democratas do mundo, a França, né? Que sempre pautou por isso. Então, o que acontece? O problema é que nós estamos elegendo, nós estamos indo para as urnas votar em personalidades e não em pautas. Se o cara faz uma caminhada, sobe no ombro dos outros, grita, enrola na bandeira nacional, as pessoas vão pelo senso comum. Ah, esse é patriota, então é com ele que eu vou e tal. Não presta atenção na produção parlamentar desses indivíduos. E daí dá um alcolumbre como esse.
1: Nossa.
3: Na presidência do Senado. Não quero criticar o pequeno estado dele, não. Lá existem pessoas, tem expressões políticas, tem. Mas quem era Alcolumbre? Ele teve, parece que, 3 ou 4 mandatos de deputado e, de repente, já é presidente do Senado por 2 vezes. Goiás, por exemplo, que tem a extensão territorial bem maior que o estado dele, nunca emplacou um presidente do Senado, nem da Câmara Federal. Então, o que a gente precisa acordar é avaliar o político como funcionário do seu negócio. Você contrataria o Alcolumbre para dirigir o seu pit dog ou a sua banca da feira, né? Aí ninguém presta atenção na produção dessas pessoas. O que a gente tá vendo no Congresso são

0: articulações personalísticas com decisões casuísticas. Por exemplo, por que não, por que votaram a questão da dosimetria ontem? Birra pessoal do Alcolumbre com anteontem com Lula. Por que a articulação para não aprovar o Messias? Não pelo motivo do Messias ter sido o menino de recado da Dilma para o Lula, não pelo motivo do alinhamento político do Messias com Lula, daí a maioria dos do ativismo no STF, como você alegou, Lili, que o Supremo Tribunal Federal tem tá ligado politicamente, enquanto ele deveria ser ligado à Constituição e não a partidos políticos. É o processo da indicação, é o processo da aprovação, que é o Senado que aprova, como desaprovou o Messias, poderia ter desaprovado o Dino, poderia ter desaprovado, não aprovado vários outros ministros que foram indicados por Lula, por Bolsonaro, etc., simplesmente porque eram terrivelmente evangélicos ou alinhados terrivelmente politicamente. O que precisamos prestar atenção é na hora de nós decidirmos nosso voto. É nós, a sociedade, que temos a ordem e que temos o poder.
1: 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Vamos lá, tem a participação dos nossos queridos ouvintes interagindo. 3226-9490. 3226-9490. O Alan tá dizendo o seguinte: sábado, Naim José, além da derrota do governo e que órgãos de imprensa, redes sociais amplamente massificaram, não é para menos, mas fico questionando o comportamento do Alcolumbre, presidente do Senado. Não foi vergonhoso de um mau caratismo extremo, especialmente no caso do Jorge Messias? Poucos comentam essa atitude sorrateira do Alcolumbre. Triste o nosso país. A opinião é do nosso ouvinte Alan. Muito obrigado, Alan. Um abraço para você. 3226-9490. À sua disposição. Sua disposição para você interagir com a gente. Alguém na fila?
2: José.
1: Professor Danilo.
2: Em relação a essa indicação do Messias, dois pontos. Assim, o Messias, o perfil dele, tirando esse alinhamento, ele está nos governos petistas há muito tempo, né? Apesar de ser uma pessoa de carreira na área jurídica e no funcionalismo público, o perfil dele, ele poderia facilmente ser indicado por um presidente conservador. Poderia. Não um presidente golpista, um presidente conservador, ele é evangélico, né? Aquela sabatina dele mostrou que ele não é uma pessoa de conflito, está longe de ser um extremista. Mas o que está acontecendo no Brasil parece muito o que aconteceu no último ano do governo Obama, que ele tinha uma indicação para fazer para a Suprema Corte, e como o Partido Republicano já tinha maioria no Senado naquela época, eles inventaram lá uma regra que, é o último ano, ficou segurando a indicação e o Obama não conseguiu indicar. E para isso, quando o Trump assumiu, ele conseguiu ter uma indicação a mais e colocou a maioria conservadora na Suprema Corte. Então, muito do que está acontecendo nos Estados Unidos hoje, falta de freios pro Trump, remete a isso que aconteceu lá no primeiro mandato dele. Então é importante o Brasil ficar de olho nisso, porque tem uma coisa muito parecida tentando enrolar essa indicação para que um próximo presidente aí tenha direito a mais um, né?
0: E a gente prestar atenção melhor em quem a gente vota para deputado, que a maioria nem lembra mais, e senador. Isso que é importante.
1: E olha só, ele tem um perfil tão conservador que ele não colocou a culpa no Alcolumbre, não. Jorge Messias disse o seguinte ontem: lutei o bom combate, né? Usando uma frase bíblica para definir a sua trajetória no processo, afirmou aceitar o resultado como um plano de Deus e a necessidade de seguir os desígnios divinos. E ao mesmo tempo ele foi contraditório, porque denunciou ter passado por um processo de 5 meses de desconstrução da sua imagem, com toda sorte de mentiras. Então, essas mentiras e essa desconstrução seriam parte de um desígnio de Deus, de um plano de Deus para a vida dele.
3: Calvário para ele. Ele usou muito essa palavra, foi Deus que quis e tal.
1: Ah, mas não foi o Alcolumbre que tramou, não, né? Então, o Alcolumbre é Deus.
3: Ele estava muito abalado. Muito abalado.
1: Era para menos, 132 anos que não acontecia isso.
3: Ele estava bem abalado. Eu li na Folha de São Paulo agora nessa madrugada que ele está querendo sair até da AGU, mas o que o Lula diz que não, vai, continua lá, talvez coloque ele no Ministério da Justiça, conversas que estão aí nos bastidores dessas informações que a gente vai lendo.
2: O principal cabo eleitoral dele era o André Mendonça, né?
3: O André Mendonça, que lutou com ele.
0: Eu tenho a mania de tentar pensar com a cabeça do outro. O Lula, como é um estrategista sindicalista há muitos anos, ele sabe muito bem armar algumas armadilhas que desconstrói o discurso do opositor a ele. Por que ele insistiu com o Messias? É terrivelmente evangélico, tem perfil conservador, embora seja militante no PT, alinhado ao PT, para derrubar essa mística de um ministro terrivelmente evangélico, coisa e tal, como fez Bolsonaro com o André Mendonça ali no caso, né? E indicou um evangélico que tem perfil conservador, embora milite na esquerda, como eu disse sempre, muitas vezes a gente encontra pessoas de esquerda com perfil conservador e pessoas que se diz de direita com perfil de esquerda e progressista, né? Então, essa é a questão da identidade da ideologia política no Brasil, que é a democracia muito jovem. Nós estamos indo mais pelo oba-oba personalístico de alguns indivíduos do que propriamente pela análise do feito e das posições de cada um. E lá no Congresso, o que a gente vê é uma luta personalística por interesse próprio. O Alcolumbre mesmo aí, no papo com o Valdemar Costa Neto, segundo o Valdemar Costa Neto, houve a proposta da questão da dosimetria com a CPMI, do Banco Master, que ninguém, e como preconizou o arauto Valdemar Costa Neto, falou, se sair isso, se der rédea para isso, cai todo mundo, de direita, de esquerda, de centro, tá todo mundo envolvido. Então, na verdade, o que a gente tem que prestar atenção é se não estão usando uma cortina de fumaça para esconder os reais interesses públicos, republicanos do povo, no interesse próprio de cada um deles.
1: Vamos lá, olha só, tô olhando aqui, não vai ter friozinho da pecuária esse ano não, hein? Dia 14. Que é o dia do início da pecuária, a máxima vai ser de 33 e a mínima de 23, e nos dias seguintes também.
0: Pela Epa. Situação, Zé, nós só temos duas estações aqui, quente e inferno.
1: Voltamos em instantes. 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
7: Tá participando aqui dizendo: estou de acordo em travarem a indicação do Messias, porque ele é amigo pessoal do Lula e o mesmo seria mais um para desgovernar o STF e agir conforme as determinações do L. Temos hoje um STF corrupto com o Moraes, Dino e seus demais. Juan de Goiânia, que você tem de corrupção contra o Flávio Dino? Dino fez de corrupção lá no STF, ouvinte?
8: De quem que é a atribuição de indicar o ministro do STF?
7: É do presidente da República.
9: Tá na Constituição, não foi?
8: O Senado pode aprovar e não, beleza, é uma questão política, mas é um direito do presidente que foi eleito democraticamente, né?
9: E quem aprova ou desaprova é o pleno do Senado.
8: É o jogo da democracia, é o freios e contrapesos da democracia.
9: E foi usado agora, só que a motivação não foi o alinhamento político, não. A motivação foi mostrar pulso e não a análise, como você bem colocou, Danilo, a análise do currículo do indicado, né? Porque haja visto que o André Mendonça já tomou decisões que eu acredito que o Bolsonaro não avalizaria, mas o André Mendonça já produziu coisas interessantes. Do Dino, o que eu desaprovo na conduta do Dino, que eu também tinha resistência a ele, mas depois analisando o conhecimento jurídico daquela cabecinha maranhense maravilhosa ali, eu vi que sabiamente é um bom ministro. Minha crítica a ele foi só quando foi descoberto que sua família estava usando o veículo do Tribunal de Justiça do Maranhão, a família e não ele, jogou os cachorros para cima do coitado. Ou seja, o direito à informação não pode ser tolhido em momento algum. Jornalistas não podem ser pressionados em seu livre direito de investigar e expor para a sociedade o que as autoridades fazem. Isso é ditadura, seria ditadura. Então, minha crítica ao Flávio Dino foi simplesmente nesse ponto até agora. E continuo de olho.
7: Bora lá com os nossos queridos ouvintes interagindo com a gente. 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Vamos lá. Garota que pregou, que fez uma pregação num voo, foi advertida. A família alega que ela levou, inclusive, um aperto no braço. Viralizou nas redes sociais o vídeo de uma criança de 10 anos, identificada como influenciadora evangélica, fazendo uma pregação durante um voo. O avião fazia rota entre Campo Grande e São Paulo. Ela foi abordada pelos comissários da companhia aéreo. O avião é um meio de transporte, não é espaço para outros tipos de atividade, a não ser que isso seja previamente combinado e aprovado pelas empresas. Por isso, as regras de voo são tão rígidas para garantir a segurança. E aí, o UOL levanta aqui alguns pontos. Circulação. A criança pregava no corredor, dificultando a movimentação dos comissários, que são responsáveis pela segurança durante o voo. Risco à integridade física. Enquanto fica circulando sem motivos pela cabine, a criança corria risco de se acidentar caso o avião se movesse bruscamente, porque a pessoa está sem cinto de segurança ali, né? Incômodo a bordo de um avião, a expressão "os incomodados que se mudem, que se retirem", ela não se aplica porque as pessoas não têm para onde ir, né? Risco de tumulto. Em outro cenário, caso alguém se incomode com a pregação da criança, seja pelo incômodo, pela divergência sobre o conteúdo, pode haver algum atrito a bordo. Pode se tornar um alvo. A própria criança se torna um alvo fácil de alguém contrário à atitude dela, colocando em risco a sua integridade física. Bom, e aí nós temos um caso concreto, né? Pra gente debater aqui. Alguém pode falar: não, mas que absurdo, ela só tava levando a palavra de Deus ali, dando um conforto para as pessoas. Mas imagine se vira moda. Se em cada voo que você pegar, alguém for pro corredor e decidir fazer algum tipo de proselitismo, algum tipo de propaganda, começar um debate, enfim. Começo pelo Zé e termino pelo Danilo.
9: Extremamente correta a atitude da companhia. Aí vão alegar: tá levando a palavra de Deus, mas e o ateu? O ateu pode estar lá no voo também e, pela liberdade religiosa, ele tem o direito também de não ser perturbado. Perturbação. Olha, gente, você comprou a passagem, você sabe as regras das companhias, sabe as regras do voo, você entra lá com esse comportamento. Qualquer atitude diferente pode ser chamada, inclusive, a Polícia Federal para retirar essa pessoa do voo. Ou talvez forçar o voo a fazer um pouso de emergência, coisa e tal, para
7: uma escala de emergência
9: para poder tirar essa pessoa que está perturbando os outros. Então, quer pregar? Vai para sua igreja. Quer pregar? Vai para o seu templo. Quer pregar? Vai para sua casa, para casa de uns amigos, onde tudo está programado, que as pessoas vão para lá. E quero só lembrar as pessoas, como religioso, como ex-seminarista que fui, você, a gente, nenhum ser é capaz de promover a conversão de alguém. Conversão é dádiva, é concessão de Deus. E Deus usa as pessoas da forma que elas querem. Ou seja, não precisa você ficar tentando mudar a vida das pessoas. Você não vai conseguir. Só tem dois seres capazes de mudar a vida do outro: ele mesmo e Deus.
7: 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Lili.
10: Zé Luiz, eu como católica que sou, mas tenho as minhas ressalvas a essa questão do fanatismo religioso, tanto que dentro da minha própria igreja eu não participo de nenhum grupo, porque eu detesto o fanatismo. E se você for analisar, coloquialmente, Deus, nosso Senhor Jesus Cristo, ninguém criou religião nenhuma. A religião foi criada pelo próprio homem, pro seu próprio benefício, interpretando a Bíblia, que foi escrita pelo homem, conforme a sua própria conveniência. Então, essas pessoas que usam as células, essas gritarias, que Jesus não é surdo para ouvir tanto grito, que eu não aguento, não é? E eu vi o vídeo dessa menina, aberração, né, Zé Luiz?
9: Era uma influência, estava produzindo conteúdo, inclusive, né, Lili?
10: Ai, tô cansado desses conteúdos, sinceramente. Mas, a gente não aguenta mais, Lili, esse negócio.
8: Assim, as pessoas, eu vou ser bem ponderado para não generalizar, sabe? As pessoas têm o seu direito à liberdade
10: mas
8: religiosa.
10: Mas não deu um avião.
8: Exatamente, professar a sua fé, mas especificamente o cristão e na maioria dos casos, alguns evangélicos, eles extrapolam muito isso com uma arrogância, uma superioridade.
10: Achando que são melhores.
8: De achar que você pode impor aquela sua dogma religioso em locais. Há um tempo atrás, no Brasil...
10: Eu só queria terminar o meu raciocínio, só rapidinho, mas já passo para você. Senão eu fujo aqui também. Mas uma coisa interessante também em falar sobre isso, além da arrogância, da prepotência que eles têm em relação aos nossos próprios seres humanos, que somos falíveis, é achar que estão acima do bem. Não, hoje eu me converti porque não sei o quê. Ah, porque essa menina, ela falou lá. É porque eu senti no meu coração. Pelo amor de Deus, você tá com distúrbio.
8: Deus falou comigo.
10: Deus falou comigo. Gente, eu tô tão chocada dos homens, eu falo homens, generalizando a humanidade, dizendo que eles se sentem mais próximos de Deus e que Deus está falando. Eu não entendo essa. Cada um tem o direito de falar o que quer e você acredita no que quiser. Que nós temos esse livre-arbítrio. Mas você usar Deus em qualquer situação... eu vejo aquela moça...
9: Inclusive é pecado, né, Lili? Não usar o nome
10: lá,
9: de Deus em vão.
10: Aquela fazendo uma analogia, aquela família do MC Rian lá, chorando porque Deus escreve Jesus. Deus. Então eu fico assim, Zé Luiz, eu como cristã, eu acredito no bem... Eu acredito que nós temos os dois lados, bons e ruins. Cabe a você melhorar ou cabe a você escolher ser ruim, porque você tem o livre-arbítrio de fazer o que você quiser da sua vida. Mas eu acredito que quando você usa o nome de Deus em vão, isso é uma aberração. É um pecado que mais cedo ou mais tarde a conta vai chegar. Os políticos que estão roubando, essa palhaçada que está ocorrendo e está todo mundo normalizando a situação que nós estamos vivendo, é alguém que grita dentro do avião porque quer pregar. Pelo amor de Deus, faça as suas ações, vai ajudar o pessoal lá do Recife que está passando necessidade. Para de ficar colocando discurso na sua boca, sendo que nos bastidores você não faz nada para ajudar o próximo. O que é Jesus? Danilo, ajudar o próximo, se colocar no lugar do outro. E as pessoas estão profetizando isso aí, o nome de Jesus, entre aspas, que não tem nada a ver com o bem que ele deixou. Olha. Então, eu não concordo com essas atitudes. Eu acho que essas crianças estão ficando fanáticas e os seus pais, claro, querendo ganhar conteúdo com isso, né?
7: E essa criança, com certeza, que queria provavelmente produzir conteúdo, conseguiu. Talvez ela vá ficar muito maior do que já era nas redes sociais depois de toda essa exposição lá no avião,
9: talvez
7: professor Danilo.
9: Talvez tenha sido essa a intenção.
8: Sim. E essa, eu tava comentando da inconveniência, eu acho que é essa a palavra, de achar que a sua fé, ela pode ser imposta sem incomodar ninguém. Há um tempo atrás no
10: pra
8: Brasil,
10: que isso, né?
8: Começou uma moda de as pessoas de alguns grupos cristãos ir pro mercado... E do nada começava uma cantoria lá de hinos no mercado. Pô, cara, eu só quero ir no mercado e no açougue, velho. Outro
7: ir
8: dia,
7: lá, velho.
10: Eu também
8: outro
10: acho.
8: Dia tava o pessoal no terminal aqui em Goiânia, acho no Dergo lá. E aí o pessoal descia daquele ônibus lotado, cansado do trabalho, o pessoal lá tocando hinos e sabe. Pra quem professa aquela fé, legal, isso pode ser bom, pode ser um momento de paz, de reflexão. Mas pra quem não é, isso é incômodo. Você olha, tá cansado do trabalho, você quer descansar, sabe?
10: Zé Luiz, rapidinho aqui, eu moro na rua da igreja que eu frequento, que é a paróquia Nossa Senhora Aparecida Santa Edviges. Do tempo que era uma capelinha, e hoje realmente é uma paróquia grande. Eu admiro o padre de lá, que é o padre Rubens. Mas eu não me informo nos grupos, porque eu vejo a falta de educação e a brigaiada.
7: Brigaiada.
10: É uma brigaiada danada. Do meu lado, da minha janela, tem uma igreja evangélica. E aí começam as grandes orações da noite. Começa até 10 horas da noite. Outro dia eu falei assim, eu vou falar com a minha síndica, porque ela é da igreja. Eu vou falar pra ela, olha, eu tô querendo dar uma dormir, que eu durmo cedo. Será que tem como, né, falar com o pastor para não colocar esses louvores tão altos
9: aí? Que Deus não é surdo.
10: É, aí depois eu fui observar que as músicas são muito parecidas com as músicas da igreja católica também. E aí eu tava observando as crianças falarem. Aí aquilo foi interessante para mim. Não me ofendeu. E eu não falei com a síndica. Por quê? Eu achei interessante eu analisar o que os outros estão falando também, sem achar que você tem que falar o não antes de tentar entender. Eu acho que é isso que está faltando também à população. Eu não gosto desses grandes discursos onde você se diz melhor que todo mundo. Mas às vezes, nesse caso da igreja lá, da evangélica, do meu lado, da janela do meu quarto, eu falei, peraí, vamos prestar atenção aqui. Porque isso aqui pode ter um aprendizado pra mim.
8: Mas Lili, eu quero ir na porta dessas pessoas que acham que tudo bem eu ficar na porta do seu ônibus ali no terminal cantando.
10: Você tá cansado,
8: eu vou no
10: gente.
8: Ponto de ônibus, na porta da church deles, bater um tamborzinho da macumba, vamos ver se eles vão ficar de boa.
10: Você não tem que ter intolerância religiosa. Quando as pessoas falam do candomblé, são essas
7: religiões de matriz africana.
10: Matriz africana, que nós viemos junto com ela. Inclusive, nós temos uma palavra dentro do linguajar, que eu descobri isso lá em Paris quando eu estudei, chamado eu estou com banzo. Banzo é uma tristeza que vem do seu coração, que vem do Yorubá, que é a tristeza. Então, assim, você tem muita coisa pra aprender ali. Também não tem que ser contra a religião de ninguém e nem querer. Eu acho que os pastores ficam assim, vai lá pegar a irmã. Vai lá pegar a irmã. Eu tenho uma vizinha lá que ela me chama pros cultos. De vez em quando eu até vou lá pegar umas orações, eu acho bom. Mas assim, vai lá, pega a Lili lá, ó.
8: Mas é porque os tímidos não herdarão o reino dos céus.
10: Né? É. Mas bora, Deus não lá. Tem nada a ver com isso, né, Danilo?
7: Bora lá, tem a participação do nosso querido ouvinte interagindo com a gente. 3226-9490. Bom dia, devemos ter mais de 15 religiões seguidas no Brasil. 15?
9: Tá pouco.
10: Que é isso, cara?
7: É muito mais. E aí ele tá dizendo, mas o Brasil é um estado laico. Mas os únicos que se comportam de maneira inconveniente são os evangélicos.
10: Não,
7: será?
10: Não, eu como católica falo, tem uma parte da renovação carismática aí. Eu posso falar porque eu frequento a igreja? Que ninguém aguenta, o fanatismo. Eu não gosto do fanatismo. E a renovação carismática é uma parte muito séria da igreja, mas eu não gosto daquelas pessoas que ficam lá desmaiando e tudo mais, não.
9: Mas por outro lado, como religioso também, porque eu me considero cristão.
10: Sim.
9: Não pertencente a essa ou aquela igreja, eu sigo doutrina. E já frequento, sempre que convidado, eu vou a centros espíritas, eu vou a cultos evangélicos.
10: Tem muita coisa bacana.
9: Eu vou a igrejas católicas e dentro das igrejas tem as várias ramificações. Na católica, eu acho muito bonito o trabalho da renovação carismática. É um trabalho intenso de fé, onde acontece uma coisa que eu acredito muito, que é a união da energia da oração. O que que é oração? É orar e agir. A ação aí é da ação. E eles têm realmente uma ação maravilhosa. Já fui acolhido por grupos de oração carismático num momento terrível da minha vida, de questão de saúde e tudo, e tive um conforto muito grande. E só que esse grupo não saía para a rua gritando, nunca saiu. Eram grupos de orações nas casas das pessoas, e cada um tinha uma agenda, tal dia na casa da Lili, a Lili abriu a casa dela para receber um grupo de orações, sabendo que ia participar de um grupo de orações, o Danilo também da mesma forma, e assim por diante. Então, é preciso contar com a permissão das pessoas, e acho muito bonito a oração. Falta muita oração, porque a oração em si é uma energia do bem, uma energia que leva as pessoas a pensar, a energizar o bem e propagar isso. Agora, propagar não é gritar, não. Você fala mais com as suas atitudes do que com as palavras.
7: 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Tem aqui a participação do nosso querido ouvinte interagindo com a gente. 3226-9490. Bom dia, diz o Luiz André. Ele diz: na Bíblia tem uma passagem em Atos 17:24 que diz: Deus não habita em paredes feitas por mais humanas que seriam as igrejas. Muitos pastores não falam aos fiéis sobre essa passagem por medo de perder fiéis. Deus está em toda parte, inclusive no templo dele. Ele está dentro de nós, Luiz André.
9: Assina embaixo, Luiz.
7: Outro ouvinte interagindo com a gente, o Ney. José, e os álbuns de figurinhas da Copa? Você já começou a gastar com o seu pequeno? Esse ano ainda não. Terrível. Até agora passei incólume.
9: E que continue assim, viu?
7: Eu já, e esse ano vai ser mais caro. Então, pais, preparem os seus bolsos. É um gosto, um costume que, por incrível que pareça, não saiu de moda, né?
10: Ô Zé Luiz, mas é baratinho, não? Não é baratinho, não?
7: Ele tá dizendo que não é, não.
10: Que isso, era tão... Era a coisa mais acessível ao carente, ao pobre. Agora virou artigo de luxo?
8: Futebol gourmetizou agora.
9: É artigo de luxo e tem outra coisa. Ele só tem essa repercussão toda porque investem pesado na mídia para criar consumo. Né? E a coisa é antiga, é um livrinho que você tem que colar figurinhas, etc. Hoje, em plena era digital, se você quiser, você pega as fotos e monta seu próprio álbum.
10: Nossa, mas eu me lembro que era bem baratinho isso.
7: Olha só, um álbum tem pacotes que custam R$7 cada. Sim. Pacotinho com 7 figurinhas. Então, R$1 cada figurinha. O problema é que o álbum tem 980 figurinhas.
10: Nossa.
7: Ou seja, com o custo do álbum, que custa entre R$24,90, R$25 e R$80, dependendo da capa e tal, do acabamento, né? A pessoa vai gastar, no mínimo, e vai gastar muito mais, né? Porque tem as figurinhas repetidas, R$1.000 e poucos.
10: Olha,
7: pra completar
10: isso,
7: uma
10: hora. É uma grana,
9: as figurinhas raras que tem curso, preço astronômico. As figurinhas raras, eu lembro disso, porque eu já fiz um álbum uma vez e entrei nessa e vi o custo saltar lá para as alturas, porque tem figurinhas que são raras.
8: Mas voltou com força na última Copa.
9: Claro.
8: Essa brincadeira ali, a criançada aí fica trocando as figurinhas repetidas.
9: E jogar o bafo.
7: Trocar a figurinha, né? Você pega as repetidas.
9: No bar e vai pro jogo no bar.
8: Eu sou do tempo que fazia dinheirinho com cartela de cigarro. E aí você jogava, colocava naquele triângulo, jogava o chinelo, quem tirasse era seu ali.
10: Nós estamos há tão poucos dias da Copa do Mundo nessa briga dos Estados Unidos com o Irã, 3 países sediando. A questão do combustível, tá terrível. E o Brasil cheio de craque machucado. Que situação também.
9: Nós estamos com a seleção na enfermaria.
10: Na enfermaria.
7: Bora lá, voltamos em instantes com mais Falando Sério.
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4: Ainda mais na Interativa, né, tudo preparado pelo chefe.
3: 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Você que tá construindo ou reformando, hein? Dona Lili, o álbum de figurinhas da Copa elitizou como a corrida de rua. Corrida de rua, hoje é elitizada?
5: Nossa senhora, é uma seita, José.
4: Menino, não, mas assim, é um absurdo.
5: Quem vai correr na rua, a pessoa, ela fica tão incomodada se ela não tiver um tênis de placa, se ela não tiver o relógio lá que marca, prevê até o futuro da pessoa, sabe?
4: Virou uma competição absurda.
6: Inclusive, eu vou lançar o relógio Mãe de Ná.
4: Uma coisa absurda também que eu vejo.
3: Eu vou lançar Mãe de Nada.
4: O que eu vejo, Danilo, é que eu até falei isso lá na academia que eu frequento. Você quer até entrar, eu agora tô dando meus trotezinhos, tô indo aí pro Vaca Brava sozinha
3: trote.
4: Mesmo. É chama, né, que é esse negocinho.
6: Tá corrigindo o pace.
4: Eu tô indo bem, graças a Deus. Sozinha, vou lá com aquela natureza lindíssima de morar perto também, uma riqueza morar perto do Vaca Brava. Zé Luiz, agora é o seguinte, todas as corridas é assim, a inscrição é 200, 150. Você recebe, no máximo, como é que chama aquele negócio que você bebe água?
5: O kitzinho lá.
4: É, fubazento. A final, camiseta de péssima qualidade.
6: Um kitzinho. E quase sempre bancada por
4: todo mundo agora quer fazer corrida. Aí eu até...
3: e assim, virou uma coisa muita absurda. Gente tá sendo um negócio muito lucrativo.
4: Virou moda.
6: E os atletas, os praticantes ficam migrando de assessoria em assessoria. E é uma coisa que eu recomendo, Zé, embora tenha um custo disso, comece fazendo sua caminhadinha antes, passe pelo médico, ver como é que tá o equipamento.
4: Tá, ele foi o exemplo disso, né? Há muitos anos atrás, né?
6: E eu tenho um exemplo em casa, da Armélia começou a praticar corrida, aí ela já tava correndo 5 quilômetros. E aí se arvorou e escreveu, não é de 10. Eu falei, não faça isso, seu equipamento está preparado para 5 quilômetros. Não, mas coisa e tal, as colegas e tal, foi. Nos 7 quilômetros lesionou, teve que ficar um ano de molho sem correr. Isso para um corredor é o calvário. Você tirar um corredor da pista, depois que ele já acostumou com a adrenalina, com a endorfina ali, de superar seus limites, é uma tristeza. Então eu acompanhei essa tristeza durante um ano que ela ficou sem correr. E hoje, graças a Deus, ela já corre os 42.
5: É uma noção de tribo, né? Minha esposa já corre 21 quilômetros. Um abraço, um beijo pra ela. Te amo, Juliana.
4: Mas o mais importante que eu vejo dessa questão do esporte que eu comecei a fazer, que eu comecei tarde, né? Comecei com medo de ficar idosa sem mobilidade. E comecei tarde. Mas agora, andando, fazendo meus trotes, correndo, depois parando, eu vejo que a gente consegue.
6: Isso aí é o cardio.
5: Exatamente. A gente está fazendo seu cardio.
4: E uma coisa mais interessante disso tudo é você melhorar a sua saúde mental. Porque quando você está correndo, quando você está caminhando, é o melhor exercício e não custa dinheiro nenhum. Você vai para a rua e a sua vida melhora. E isso tem acontecido comigo. Isso eu posso falar. Agora, esses modismos aí, eu tô fora.
5: Lili, o que eu falo pra minha esposa? O que você precisa pra correr? Uma roupa, você não correr pelado, um calçado. Não. Dependendo do lugar, você corre descalço. Agora
6: e
5: não.
6: A maior ultramaratona, que foi cruzar a Austrália, foi feita por um pastor de ovelhas calçando botina.
5: Mas aí, aí você tem aquela noção da tribo, né? Todo mundo começa a fazer aquela noção ali de efeito manada.
4: Né?
5: Aí tem que tomar um tal de um super coffee, que custa uma fortuna. Aí tem que comprar um tênis caro. Tem um gelzinho lá que toma durante a corrida, que aí não, vai só aumentando.
4: Assim, isso a gente vê nos K-dramas lá da Coreia. Que isso,
6: Tava faltando.
4: Não, mas acontece. Esse negócio que eles tomam aí. Gel. E
3: você
4: outra
3: já
4: coisa.
3: Viu no dorama?
4: Não, e outra. Já vi demais, né, Luiz? Até porque o país lá incentiva muito o esporte. Muito. Mas esse negócio
6: gelzinho
4: esse gelzinho lá é o que eu mais vejo lá. Agora, é tudo tão caro, gente. Eu quero saber se a pessoa de verdade ela gosta de correr.
6: Meu suplemento eu faço com catuaba.
3: Ah, fato. 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
7: Todos, Li, parabéns pela sua visão, que eu tenho o mesmo pensamento, meu. Eu também tenho, nossa, detesto pessoas fanáticas em qualquer área, viu? Respeito religião, respeito partido político, todos, tá? Mas quando a pessoa coloca o fanatismo em primeiro lugar, nossa, é terrível isso aí. Eu também detesto isso. Abraço aqui, o Marcão.
4: Um abraço, Marcão, obrigada.
3: Tem o Sandro Assis, que também está dizendo que é católico. E quando ele era jovem, ele também, assim... Não, você não fez parte da renovação não, né, Lili?
4: Não, eu frequentei algumas coisas, não gostei e não faço parte.
3: Ele fez parte da renovação carismática nos anos 90 e hoje em dia ele quer manter a distância e concorda com tudo que a Lili falou. O próximo ouvinte fala do Alcolumbre.
8: Bom dia, Zé Luiz, Divani e Companhia Limitada. Elion, Goiânia.
9: Educação.
8: Tô falando do Alcolumbre aí.
9: Sim.
8: Vamos lá. Eu ouvi agora a semana passada. Alcolumbre surgiu do nada, mas ele é criador José Sarney. José Sarney, que é o apadrinhado dele e que deu todas as coordenadas, pôs ele no rumo de como se negociar. Eu vi uma entrevista grande falando sobre isso. Bom dia, um abraço a todos, muito obrigado aí.
3: Um abraço, só tem um probleminha nessa mensagem do ouvinte. A minha voz estava concorrendo com a voz dele. Estava quase na mesma altura. Então abaixe o rádio, ouvinte, na hora de gravar, por favor.
6: Mesmo que seja o Zé falando.
3: Mesmo. Estava concorrendo, né? Estava confundindo. 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
10: Bom dia, Interativa. Bom dia a todos. Zé Luiz, se teve ministro a favor da indicação do Bessias pro STF, teve ministro que foi contra e mexeu os pauzinhos contra a indicação do Bessias. Quem são esses ministros, né, Zé Luiz? Fala aí pra nós.
3: Vamos lá, né? Então, teria havido uma articulação, sim, de dentro do STF contra o Messias. Vamos falar disso daqui a pouquinho aqui no Falando Sério. O próximo ouvinte fala de saúde mental.
11: O que poderia ser interpretado como intolerância religiosa com relação à criança no voo é pra mim, talvez, um momento de socorro emocional para essa criança, um socorro intelectual. Não seria um caso de um profissional de saúde mental avaliar a situação? A gente percebe que ela não está bem. porque para pregar o evangelho também está escrito, é com decência e ordem. Marcos Vieira Canedo.
3: Alô, valeu, Marcos. Quer falar, Zete?
6: Não, no caso aí, o problema, olha só, contextualizando a coisa, dentro do avião, uma criança não estava desacompanhada, ela estava ali com o responsável, o pai, a mãe, um tutor e etc. O que que acontece, está acontecendo? Com esse fenômeno das redes sociais, porque quase não se presta atenção no que a menina era influencer. Quer dizer, a família já está expondo ou permitindo a exposição de uma criança nas redes sociais e se posicionando, gerando, produzindo conteúdo. E com certeza, como tinha alguém gravando e gravou essa advertência que a tripulação deu à criança, procurou o responsável e tal, para que contivesse a criança, e já tinha produzido o conteúdo que queria, como você bem pontuou, Zé, já está viralizando na internet, etc., nas redes sociais, ela ganhando mais seguidores ou perdendo seguidores, etc. E isso tudo está provocando nas pessoas. A gente vê situações em que as pessoas ficam desesperadas quando elas perdem seguidores e extremamente motivadas a ficarem, produzir mais coisa, mais maluquice, na medida em que ganham seguidores. Ou seja, esse é o público. Porque a mídia, o gestor de mídia, quando ele vai decidir investir na divulgação do seu produto, do seu serviço da Interativa, ele quer ver uma pesquisa. Quantos mil ouvintes a Interativa tem? E nas redes sociais, é só você ir lá e clicar e ver lá quantos seguidores a pessoa tem. Porque esse material que ela expõe vai aparecer para aquele rol, para aquele volume de pessoas que ela tem, de público que ela tem. Então, isso está provocando doença nas pessoas. Não raro a gente vê pessoas que a gente conhece, que é um personagem na rede social e na vida pessoal é totalmente diferente. E isso está dando um tilt, um curto-circuito na cabeça dos influenciadores e principalmente crianças e adolescentes, que talvez induzidos pelos pais começa a ficar famoso e de repente se perde seguidor, entra em desespero, vai parar, precisa parar da terapia, mas há histórias de situações mais trágicas, de até atentado contra a própria vida.
3: Olha só, eu vou pedir imagens para o Fabinho, imagens direto de Adelândia, o Roney de Adelândia tá mostrando um grupo de corrida lá que tem cerca de 200 pessoas, Adelândia, numa cidade que tem 2.500 habitantes.
6: Mais de
3: ou
6: 10%.
3: Seja, quase 10% da população. E ele falou que melhorou muito, inclusive, a saúde mental de muita gente.
6: Que bom.
3: A corrida de rua lá. Então ele diz aqui: aqui em Adelândia, cidade de 2.500 habitantes, somos mais de 200 corredores e alguns de alto nível. O que ressaltamos é a saúde mental de vários destes, que melhorou absurdamente também, e a depressão. Muita gente melhorou da depressão com a corrida de rua. Tem aqui a participação do nosso ouvinte interagindo com a gente. Vamos lá, 3226-9490. O número que está aí à sua disposição para você interagir com a gente. Vamos lá, 3226-9490. Você venha, você também. Aqui você é o nosso convidado especial, ouvinte. Sempre com a gente, sempre, sempre, sempre. Vamos lá. Tem aqui a participação do nosso querido ouvinte, mas temos as próximas notícias do Falando Sério na Rádio Interativa FM. Vamos lá, 3226-9490. 3226-9490. Próxima notícia: partidos com ministérios ajudaram a derrubar veto de Lula à dosimetria. Quando o governo fala de traição, tá falando disso. Poxa, os caras estão com a gente aqui no governo, tem ministério, ou seja, tem uma boquinha, tem um naco do poder aqui, e mesmo assim, né, lá na hora da votação, os partidos trabalharam contra o governo. Partidos que compõem o ministério do presidente Lula contribuíram para a derrubada do veto dele à dosimetria. E nessa questão da dosimetria, eu não entendi direito a posição dos congressistas, porque todas as pesquisas demonstram que essa não era uma pauta da maioria. A maioria dos brasileiros é contra a redução das penas. E por que eles embarcaram nessa, assim, com tanta facilidade? Porque esse assunto passou, assim, com tanta facilidade, com tanta folga no Congresso, Zete.
6: É porque os congressistas não estão votando de acordo com a tendência de suas bases. Eles estão com o poder e num projeto casuística, personalístico, eles estão votando como eles querem e não com o aval de suas bases. E esse é o grande problema, porque essa dosimetria aí vai reduzir não só para o pessoal do 8 de janeiro, mas também porque a lei é igual para todo mundo, também para outros crimes terríveis, como até traficantes.
4: Esse senador aí mudou essa leitura em março de 2020, agora, março de 2026. Para esses crimes, nada será mudado. Mas para os políticos, sim.
5: Mas está subestimando a capacidade dos advogados.
6: Exatamente.
4: Pegar as brechas, claro que vai pegar dessa, a jurisprudência disso aí, né?
5: Não, na verdade, esse projeto...
6: Que a Constituição, né, Danilo? Todos são iguais perante a lei.
4: Mas aí ele está dizendo que não, né? Vamos ver, vai nada.
5: Mas esse ponto do Congresso está desconectado com a população. Eu pergunto o que vai mudar na vida do cara que tá pegando aquele ônibus lotado no final do dia do trabalho, que hora que vai descer do ônibus ainda tem um povo cantando a música da igreja lá no terminal.
4: Quem aguenta?
5: O que diminuir a pena da maluca do batom que ficou acampado 3 meses na porta do quartel e foi lá pra depredar o patrimônio público, diminuir a pena dela, o que isso melhora na vida do cidadão que trabalha
3: o dia inteiro? Bem, mas o PL da dosimetria pode sim beneficiar outros criminosos, né? Pode sim, a gente fala sobre isso no próximo bloco, na sequência do Falando Sério.
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7: Bem, o projeto de lei conhecido como PL da dosimetria, cujo veto foi derrubado pelo Congresso Nacional no dia 30, pode sim beneficiar outros criminosos, e não só aqueles envolvidos na trama golpista. Com relação ao Bolsonaro, olha só como isso pode ser bom para o Bolsonaro. Pode por quê? Porque ainda depende da avaliação do STF. Mas o regime fechado do Bolsonaro pode cair de 7 anos e 8 meses para 2 anos e 4 meses, né? Então, cairia aí praticamente para um terço. Bem, mas alguns outros apenados podem ser beneficiados, como por exemplo, por causa da alteração ou de alterações gerais na Lei de Execução Penal. Especialistas alertam que o projeto altera regras gerais que se aplicam a diversos tipos de condenações e não apenas a crimes específicos contra o Estado Democrático de Direito. O texto também prevê uma redução do tempo necessário para progressão de penas, ou seja, de passar do regime fechado para o regime semiaberto, onde a pessoa vai, trabalha e volta só para dormir na cadeia. Sai, trabalha e volta para dormir na cadeia. Isso pode permitir que criminosos comuns saiam do regime fechado também mais cedo. Unificação de penas na nova lei pode mudar a forma como as penas são somadas, a unificação, o que em tese pode permitir a redução do tempo total de prisão para condenados por múltiplos crimes. Remissão de pena em regime domiciliar. Foi aprovada a possibilidade de reduzir a pena por meio de estudo ou trabalho, também para quem está em regime domiciliar, o que pode beneficiar todos os apenados nessa modalidade, independentemente do crime cometido. Juristas indicam que as novas regras aprovadas podem ser invocadas por milhares de condenados em todo o país que se enquadrem nas novas condições estabelecidas. Então, a mesma galera que aprovou aí, que faz discurso, temos que ter penas mais severas no Brasil. Como é que é, Zete?
8: Contra a saidinha, né? Porque a maioria deles é tudo contra a saidinha, contra

0: adulto e etc. São os caras que estão querendo soltar os bandidos mais cedo.
1: São 7:32.
2: Bom dia, Interativa. Dia. É Carlos Alberto, advogado. Zé Luiz, para mim o grande problema de sempre de eleições é o seguinte: é a panela para ser candidato, para fazer parte de um partido desse, é muito grande. Então, nunca vai haver bons candidatos. É muito difícil ter bons candidatos. A grande maioria desse pessoal já entra para o partido, já tem os conchavos, já entrou para a corrupção. Então, é o que o Donizete falou: não se fala em proposta, não há propostas. Há só essas personalidades em busca de dinheiro. Por isso que é difícil. A culpa não é do eleitor. A culpa é do sistema político que impede da gente ter bons candidatos. Então a gente vai ficar sempre nessa discussão, procurando um bom candidato e votando em mala sem alça.
1: 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Responsável técnico Dr. Frank Carnese, CRM 28638GO. Zete.
0: Zé, como é o nome dele, do nosso ouvinte aí?
1: Não sei.
0: Ele lança luz uma coisa que eu sempre toco, que é possível, eu toco. O que nós precisamos fazer no Brasil, se a gente reparar bem, os partidos políticos no Brasil, eles têm donos. Tem donos. Por exemplo, o Valdemar Costa Neto é dono do PL, o Kassab é dono do PSD, e assim por diante. Vez em quando há alguma fusão e a gente fica sabendo da briga de bastidores para saber quem será o presidente dessas fusões, alianças que aparecem. E aí a gente passa batido, quase ninguém presta atenção, que partidos políticos gerem uma receita fantástica, que é fundo partidário, fundo eleitoral, que são saqueados dos recursos públicos todos os anos para custear a trajetória política desses partidos. E esses donos de partidos é que fazem a gestão disso, como bem lançou luz o nosso ouvinte. O que nós precisamos do Brasil é acordar e cobrar também uma reforma política. E se você for nas bases, aqui em Goiânia mesmo, em Aparecida ou qualquer cidadezinha do interior de Goiás, você vai encontrar comissões provisórias. Ou seja, pessoas nomeadas pelo presidente da canetada que fazem parte ou que compõem a sua base de alinhamento. Não é nem ideológico, não. De alinhamento de poder dentro de determinado partido. O dia que o partido negocia lá com a outra cúpula do outro partido, faz a composição no interesse do presidente nacional, de lá para cima vem a canetada. Se a base não concorda, a comissão provisória destituída e formado outra que seja de acordo com ele. Ou seja, é sempre casuísmo personalístico. E aí é o que colocou o nosso ouvinte: quem entra e quem sai candidato é só quem eles permitem. Então, passa da hora de se constituir. Sabe por que não querem diretório? Porque o diretório tem força política para subir até a presidência nacional. O cara pode sair do diretório de Anhanguera e virar presidente nacional do partido, mas o dono do partido não quer perder esse poder.
1: O dono, essa expressão é muito apropriada. Daqui a pouco, padrasto é inocentado por morte de bebê, que ocorreu em Santa Rita do Araguaia. Dentro de instantes, professor Danilo.
3: Nesse conceito de que é um partido político, no Brasil, o único partido que tem uma estrutura de base, tem um instituto lá, o Perseu Abramo, que tem uma gestão que dá pra chamar de democrática, é o PT.
0: É o PT.
3: Mesmo tendo um ícone que já foi 3 vezes presidente, esse cara, ele não é unanimidade lá dentro, o partido tem primárias, né? Então, existe uma estrutura que é a estrutura que um partido político precisa ter dentro do PT. Só que isso criou no Brasil, como os outros partidos não possuem essa estrutura, o sentimento do antipetismo.
0: Ou seja, tem democracia dentro do próprio esquerdista PT.
3: Exatamente.
0: E uma curiosidade, muita gente fala assim: mas a China é ditadura. Eu falei, não, Se você não sabe, dentro do próprio PC lá da China, do Partido Comunista, tem uma disputa ferrenha. O Xi Jinping mesmo é filho de um degredado pelo partido, e ele conseguiu conquistar o respeito e a presidência do partido.
4: O que acontece com a questão política, eu nem sei mais os partidos que nós temos, né? Porque são tantos, por ideologia, cada um tá criando, não tem um pra mais si. Um. Eu não conheço mais os partidos, porque até alguns candidatos ou candidatas que eu admirava mudam de partido também. A última que eu tinha admiração mudou 4 vezes.
0: Como quem troca de camisa.
4: Aí eu falei, é interesse, né? Político, porque você ganha dinheiro. Poder. Você ganha poder.
0: Não é por interesse político, é poder.
4: Ganha, você ganha dinheiro também, porque quando você vai pra eleição, você tem aquele fundo do partido que te ajuda muito.
0: Ajuda não, financia tudo.
4: Financia e você ainda pega uma rebarbazinha lá pra
0: depende
4: sua vida pessoal.
0: Depende do seu alinhamento com o presidente.
4: Mas uma coisa muito triste é saber que hoje em dia o próprio Congresso... Eu estou falando em nível federal, mas isso acontece municipal, estadual. Eu que sou uma inocente no sentido de acreditar, viu, Danilo, nas pessoas. Eu falo, não, porque fulano, hoje eu não compro briga por mais ninguém, eu não ponho a mão por mais ninguém, porque você sabe que as pessoas estão, você vai com aquela gana de ajudar, de melhorar a vida, de fazer campanha para a pessoa ganhar. Aí quando chega lá na frente, ela tem os seus interesses e ela te deixa na derrocada também. Ela não te dá apoio em nenhum trabalho que você faça. Por isso que eu nunca montei ONG na minha vida. Por isso que eu sempre faço os meus trabalhos por mim mesma e pela população.
0: Você é uma ONG.
4: Não, é, porque esse negócio é tão complicado. Se você vê a questão da ONG hoje, que deveria ter os fins filantrópicos e sociais, elas estão totalmente direcionadas para receber a emenda impositiva. E aí você vê que não está fazendo nada para a população. Eu acredito, sabe, Donizete, e eu tô muito reflexiva sobre isso. Quem são esses políticos que realmente se preocupam com a população? Quando a gente fala do 6x1, o Zema, a vergonha do estado de Minas Gerais, ele nunca trabalhou, ele é herdeiro. Não. Então ele mostra a carteira dele lá, ele nunca trabalhou na vida.
3: Ele mandou uma proposta nova ontem. Hã? O Zema mandou uma proposta muito legal pro Brasil ontem.
4: Foi
3: que
4: qual?
3: É legalizar o trabalho infantil no Brasil.
4: Ah, falou isso bom. Mesmo, falou que criança tem que ajudar. Agora, quem é? Eu quero colocar um desafio.
1: Você tava ironizando, você tava falando sério?
4: É verdade, Zé Luiz, ele falou isso mesmo.
3: Mas ele fez essa proposta, eu tô sendo irônico, que é uma proposta boa.
4: Ele só fala bobagem, asneira.
0: Mas tem gente que
1: ele só fala. Homem de bem, fala isso não.
4: É homem de bem, tô vendo. Mas eu queria saber e deixar aqui pros nossos ouvintes. Quem são os políticos desses que nós estamos vendo, que a gente está participando, que é uma coisa que a gente tem que pensar. Quem pensa na população? Quem é que não tá ficando milionário com a política? Quem é que chega pobre e sai milionário com a política? Eu não entendo essa profissão.
0: Eu conheço dois. E isso eu acompanhei vários episódios. Eu conheço dois que eu avalizo e inclusive já deixaram a política. Porque teve um empresário rural da região ali de Rio Verde e ele saiu com menos posses do que quando entrou na política. Isso tudo porque ele sempre dizia assim, como agente político, uma vez numa reunião assim de alta cúpula para decidir a presidência de um poder, todo mundo fazendo proposta, querendo mais verba indenizatória, mais isso ou aquilo, ele disse assim, eu não tenho nenhuma sugestão a dar, já que puxaram minha língua, eu vou dizer minha opinião. Acho que nós já somos muito bem pagos pelo quase nada que produzimos.
1: 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Preveste, vamos lá com a próxima notícia. Padrasto é inocentado por morte da bebê Emily, ou aliás, Emanuele, que ocorreu em 2019 em Santa Rita do Araguaia. Gabriel Felizardo foi absolvido por unanimidade depois de ficar 3 anos preso. Mãe da criança confessou o crime e morreu na prisão. A história é muito louca, porque num primeiro momento, padrasto chegou a assumir a autoria do crime. mas depois falou que fez isso porque achou que a mulher estivesse grávida e estaria tentando protegê-la. A própria mãe da criança confessou que tinha espancado a menina e que tinha batido a cabeça da menina na parede várias vezes. Ela tinha transtornos mentais e morreu na cadeia 2 anos depois do crime, em 2021, oficialmente por Covid-19. E depois de 3 anos, esse padrasto é inocentado, porque não se encontrou nenhuma prova contra ele e nem havia nenhuma convicção, tanto que ele nunca foi sequer indiciado pelo crime. Alguém gostaria de comentar? É claro que a defesa agora cogita pedir reparação pelo tempo que ele ficou preso, pelo tempo de vida e por todo o drama pelo qual ele passou e está passando, né?
0: E fica aí um alerta triste, Zé, é a questão, ele tinha conhecimento do transtorno, ele teve conhecimento, ele acompanhou o caso e assumiu um crime que não era dele, houve uma confissão dele, né? Depois a própria investigação mostrou que a mãe, que num surto, agrediu a criança.
1: E não foi uma vez, e ela mesma tinha confessado que já tinha agredido a menina várias outras vezes.
0: Que a levou para a cadeia, onde ela morreu de Covid-19. Fica aí um exemplo de muita importância, né, nessa época em que a gente tem tantos homens matando mulheres, um homem se propôs a assumir o crime da companheira porque ela poderia estar grávida de um filho dele, né? Quer dizer, é um gesto de grandeza enorme, embora isso seja errado, assumir o crime de outra pessoa, desvia a justiça, coisa e tal, tanto é que ele ficou na cadeia por 3 anos. E como a defesa dele agora pleiteia a reparação, há essa atenuante em favor do Estado da própria confissão dele. Mas, contudo, fica o gesto de grandeza como ser humano de assumir o crime que não era dele, né? Que também é crime fazer isso, que não era dele, mas para proteger a companheira.
4: Coragem demais,
0: nessa,
4: né,
0: época em que a gente vê tanto feminicídio, tanto homem matando mulheres, um homem se propondo ao sacrifício pela sua companheira.
1: O delegado que concluiu a investigação sequer indiciou Gabriel pelo crime de homicídio, já que tinha ficado claro que ele não tinha participação no crime, disse o advogado de Gabriel. Mesmo assim, o Ministério Público apresentou denúncia contra o padrasto, sustentando que ele teria sido omisso. Para a defesa, a acusação não se sustentava em provas. Foi uma linha bem punitivista. Resolveram colocar o Gabriel como participante sem prova nenhuma, declarou o advogado. Tem aqui a participação do nosso ouvinte interagindo com a gente. 3226-9490. O Luciano diz: o Zema já falou que, se ganhar, vai implantar tudo que o Milei fez na Argentina, o qual ele admira muito. Diz aqui o nosso ouvinte, Luciano. Bom dia, Luciano. Outro ouvinte interagindo com a gente. 3226-9490. Tem aqui a participação do nosso querido ouvinte. Vamos ver aqui as mensagens de voz que a gente vai baixando para a edição do Fabinho. Tem aqui a participação do nosso ouvinte interagindo com a gente. 3226-9490. O Zema pegou ar por Gilmar Mendes falar que ele fala uma língua parecida com o português. O Gilmar Mendes, que cá entre nós, está dando mais projeção com o Zema, com essas falas preconceituosas. Ao invés de ignorar, ele dá mais visibilidade ainda ao Zema. Vamos lá, agora são 7:47. 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
5: Bom dia, pessoal. Bom dia. Prainha, aqui é a Beatriz, eu falo de Trindade. Tô acabando de sair aqui do plantão e me deparo com a notícia estarrecedora que ontem, dia 1º de maio, dia do trabalhador, o senador Magno Malte agride um funcionário, uma técnica de enfermagem em Brasília. Isso é um absurdo, isso tem que parar, esse povo tem que respeitar mais a enfermagem, eles estão achando que eles são quem, sabe? Isso me revoltou bastante. Esse cara aí já passou do limite de todo o que se pode falar. Tô indignada com isso e queria que vocês comentassem sobre isso também. Muito obrigada, bom dia, bom trabalho a todos.
1: Ah, ele tá no grupo dos chamados homens de bem. Uma técnica de radiologia registrou o boletim de ocorrência contra o senador Magno Malta por agressão durante um exame realizado no Hospital DF Star em Brasília. De acordo com informações publicadas pelo portal Metrópolis, o caso foi formalizado na Polícia Civil do DF e está sob investigação. De acordo com o relato da funcionária, o caso ocorreu na quinta-feira, quando Malta realizava uma angiotomografia do tórax e coronariana. A profissional afirmou que foi responsável por conduzir o paciente à sala de exames, realizar a monitoração e iniciar o procedimento, incluindo a aplicação de contraste por acesso venoso. Mais detalhes dentro de instantes. 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
6: 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Bora lá, voltando com o caso Magno Malta. De acordo com o depoimento da técnica de enfermagem, durante a injeção do contraste, o equipamento teria identificado uma oclusão, ou seja, obstrução, e o exame foi interrompido automaticamente. Ao verificar a situação, a técnica de enfermagem constatou o extravasamento do líquido no braço do paciente. Ao explicar que seria necessário realizar compressão no local afetado, a reação do senador teria sido agressiva. A funcionária relatou que, nesse momento, o parlamentar teria se levantado do aparelho. Quando ela teria se aproximado para prestar assistência, teria recebido um tapa no rosto, impacto que teria sido suficiente para entortar os óculos da profissional. Ainda segundo o registro, o senador teria a chamado de imunda e incompetente, Zete.
7: O termo imundo é bem usado, principalmente por extremistas religiosos, né? Porque eles acham que puros são só eles. E o fato tem a versão dele e a versão dela. Inclusive a defesa dele, da assessoria e tudo, diz que ele estava usando medicação para dor intensa, coisa e tal, que isso poderia ter afetado a cognição do senador, né? Mas o senador é reconhecido por atos extremos e posições muito radicais. Até naquela caminhada com o Nicolas, ele apareceu lá, parece que numa cadeira de rodas ou coisa assim. E então ele tem problemas de saúde, sim, buscou socorro, mas nada justifica a agressão a profissional de saúde. E faço aqui uma nota de reparo. Eu não tenho nada a ver com o Magno Malta nem nada, mas eu tenho nos profissionais de enfermagem, Zé, um profundo apreço, pois é o profissional que cuida do paciente, é o cara que põe a mão no paciente, que limpa o paciente. Então, sempre que eu posso, eu toco nesse detalhe e teço minhas homenagens a todos os profissionais de enfermagem e me solidarizo com essa profissional lá de Brasília, que não merecia tal agressão, porque o enfermeiro, o técnico de enfermagem ou enfermeiro é a pessoa que cuida de gente.
8: Essas pessoas que justificam a agressão porque
9: em cima
8: tá tomando
9: de medicação,
8: um medicamento, é impressionante, inclusive deve
9: virou
8: ter uma,
9: moda.
8: Deve ter uma explicação científica, porque ele nunca fica agressivo com um homem, né? Nenhuma medicação deixa o cara agressivo com um homem, é sempre agressivo com uma mulher, sabe? É incrível.
9: E o senador Magno Malta, ele tem um histórico muito polêmico, né? Ele começou bem fazendo aquelas campanhas contra o tráfico, crianças no tráfico no Espírito Santo há muitos anos atrás. Eu lembro que eu lia muita coisa sobre isso. Mas ultimamente a postura dele tem sido totalmente incoerente com tudo que ele já plantou de bom. Agora, agredir uma funcionária e achando que não ia ter réplica, porque ele é, sabe por quê? Porque ele é senador.
7: E aí eu louvo a atitude do Conselho Regional de Enfermagem do Distrito Federal, que já se colocou à disposição da profissional e está prestando o seu apoio a ela.
6: Mas gente, mandem um abraço para os filhos Joaquim Queiroz, de 10 anos, e Fábio Fausto Queiroz, de 6 anos, que são ouvintes, como eu, adoram as músicas que vocês tocam na Interativa e vocês os ajudam muito com o português deles nos programas de jornalismo. E ele mora um pouquinho longe da gente aqui. O Gustavo Queiroz mora em Winston-Salem, North Carolina. Carolina do Norte, Estados Unidos. Que legal, Gustavo. Um abraço para você, pro Joaquim e pro Fausto Queiroz. Então, vamos lá, tem mais gente interagindo com a gente.
10: Bom dia, só para constar, os três senadores de Goiás votaram a favor da dosimetria, hein?
6: Não, ninguém sabe como votaram. O voto foi secreto.
9: Agora você
6: Cajuru viu? Se pronunciou, o senador Vanderlan preferiu não se pronunciar sobre o voto dele, ficou como uma incógnita. Wilder Moraes não compareceu e depois comemorou, e Cajuru, né? Deu todas as declarações no sentido de que teria votado a favor da
7: dosimetria.
6: A favor, não.
7: Contra.
6: A derrubar derrubar o veto do Lula. Pronto. Alguém mais? Bom, então vamos lá.
9: Zé Luiz, agora por que também eles têm tanto medo ou não
7: que ser secreto, né?
9: Pra que ser secreto?
7: Afinal, eles os representam.
9: Agora,
7: essa questão do voto secreto, inclusive, é um desrespeito com o eleitor que falou: Lili, você vai ser minha senadora, você me representa. Eu
9: eles
7: preciso
9: têm medo,
7: saber,
9: né,
7: de como você vota.
9: Eles têm medo da população.
6: Agora, né? Essa indicação de autoridades seria para depois, né, aqueles que votaram contra não serem perseguidos, para aqueles que votaram contra a indicação. Então, no caso de indicação de autoridades, o voto é secreto com essa justificativa. São 7:58. José,
7: mas no caso da dosimetria não é indicação de autoridade, né, Zé?
6: Ah, é verdade. Esqueceu de falar dos ministros que foram contra a indicação de Messias, José Luiz. Eu sei. Bom, seria Moraes e teria tido a participação do Flávio Dino também, não sei por quê.
7: E inclusive o Moraes, que é indicação do Temer e que todo mundo diz que ele é lulista, e Dino, que é a própria indicação do presidente Lula. Então o que acontece? Olha bem, dois que declaradamente o pessoal diz que seguem a cartilha de Lula se posicionaram contra a indicação de Messias. Então, olha só.
9: Alguma coisa tá errada
7: aí,
9: né?
7: Não tá errado. Eu acho que as pessoas têm o direito de ter suas posições. E que isso fique claro. É importante, é isso.
6: Vamos lá, dosimetria. Bom, eu tô fazendo confusão, né? Com relação à dosimetria, não tem voto secreto, meu amigo. E 13 deputados dos 17 deputados federais e os 3 senadores votaram pela redução da pena de Bolsonaro. Inclusive, o Jorge Cajuru esteve aqui no ano passado e se colocando a favor da redução da dosimetria, né? Da redução das penas. E aí eu pedi uma justificativa para ele, né? Mostrando que as pesquisas, todas as pesquisas mostram que a população, a maioria, é contra a redução das penas. Ele falou: não, mas eles levaram 1 milhão de pessoas para as ruas nesse final de semana. E eu falei, não, não foi 1 milhão, tinha sido 30, 40 mil pessoas. E a propaganda era de que 1 milhão tinham ido às ruas pela redução das penas. Agora são 8 horas em ponto.
11: Zé, bom dia pessoal da AIM. Zé Luiz, dá uma olhadinha aí num tal de Zeca Corredor. O homem corre de botina, chapéu e cintão de fivela e ganha e participa de todo mundo. Vai participar de uma corrida de bicicleta, ele correu de Monarcão junto com as bicicletas chique lá. Não fica pra trás, não.
6: Ai, ai, tá, consegue.
7: Zeca Corredor.
6: Em cima disso, né, dessas excentricidades, consegue projeção. Tanto é que o cara tá falando dele aqui no programa, né? Vamos lá, 3229490, para você interagir com a gente. Tem gente da direita, diz aqui o nosso ouvinte. Que não tem o nome dele, tem gente ameaçando a técnica de enfermagem nas redes sociais. Que é isso, minha gente? A mulher que possivelmente foi vítima, porque imediatamente ela saiu, comunicou o fato a colegas, a um médico, devem haver, não é possível que não tem câmera de segurança para todo lado nesse hospital, né? Hospital, devem haver imagens de câmeras de segurança.
7: De procedimento, inclusive, né? Deve ser gravado, sim.
6: Sim, deve ter imagem para fazer o tirateima. Agrediu ou não agrediu? E já a defesa do senador que você colocou aqui, Donizete, já vai no sentido de que realmente aconteceu alguma coisa. Não, ele estava sob efeito de equipamentos e tal. Não negou que tenha havido agressão. Houve a negativa?
7: Não.
6: Então, tem aqui a participação do nosso ouvinte interagindo, 3226-9490, preciosíssima a enfermeira, estive ontem precisando da atenção desses profissionais, fui atendido no Hugo, diz o nosso ouvinte. Outro ouvinte interagindo com a gente, 3226-9490. Já tem um ouvinte aqui dizendo, Zete, que essas informações aí estão erradas. O senador teria explicado o ocorrido em sua página. A enfermeira teria colocado o catéter de maneira errada, fora da veia. Ele reclamou porque estava ardendo e desceu da máquina. Informem o correto. E aí, para esse ouvinte, o correto é o que o senador falou. Por quê? Porque ele é homem de bem. E homem de bem não mente.
7: Olha, uma falha do momento de pegar uma veia, isso é corriqueiro até na farmácia da esquina que a gente vai.
6: Aí você vai dar um tapa na cara?
7: Aí ia dar tapa. Quer dizer, até que tirar e voltar a agulha, isso é procedimento extremamente normal. Até médicos fazem isso.
6: 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Por hoje é só, muito obrigado, Zete, Lili.
9: Excelente,
6: e professor
9: beijo
6: Danilo.
9: Nós.
8: Valeu,
6: um abraço. 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

0: Bom dia, Goiânia. Bom dia, ao glorioso estado de Goiás. Hoje o cabra da peste, daquele jeito, né? Feriado. Vou falar nada não, não vou entrar em detalhes. Diz ele que está fazendo um trabalho extra e um trabalho por fora e que hoje não poderia apresentar o cafezinho. Com isso, sobrou aqui para o DJs, como sempre, tampando o buraco do André, literalmente. Bom dia, Bruno Rizzo, como é que você tá, meu filho?
1: Juba e Lula, oh! Bom dia, bom dia, Goiânia.
0: Juba e Lula.
1: É.
0: Armação ilimitada.
1: Eu sabia que você ia pegar a referência, Didi.
0: Não, é porque eu sou velho, né?
1: Então é diferente, nós né? somos, né?
0: Não, você é quase um feto, você.
1: Ah, que isso. Ó, bom dia, ouvintes. Bom dia, rapaziada que tá aí em Goiânia, que não pôde viajar nesse feriado. Eu estou a quilômetros de distância da Jade aqui,
2: eu
1: minha
2: não
1: colega.
2: Entendi,
1: bom dia,
2: agora.
1: Jade.
0: Jade Mustafé, tudo bem?
2: Bom dia, gente. Bom dia, ouvintes. Tudo jóia, gente. Tentando sobreviver hoje, né? Pós-feriado, mas tudo jóia.
0: Parece que você não tá de ressaca, não?
2: Não, hoje eu tô... Eu falei pro Bruno, eu acho que eu tô... Acho que nem chegou a ressaca ainda.
0: Ah, tá certo. Ainda é pré-ressaca.
2: Isso.
0: Ela está com sabor ressaca.
2: Exatamente.
0: Quem é essa criatura que acabou
2: quem
0: de chegar?
2: Chegou? Isso. Nosso hoje ele chegou colorido, céu. Né?
1: Nossa, mas tá bonito, hein?
2: Hoje ele vem colorido.
0: Ale Oliveira, como é que você tá, meu querido?
1: A melhor hora do dia, hora do cafezinho.
0: Tá certo,
1: tamo
0: velho.
1: Junto, gente. Tudo bem? Cara, como está essa galera top?
0: Eu tô preocupado, o Ale chegou quase no horário.
1: É assustador isso.
0: Ó, que isso não continue. Não faz parte do seu feitiço.
1: Vocês sabem que hoje é o dia mais louco do ano, velho?
2: Por quê?
1: Hoje agora... é o dia mais louco. Vocês sabiam?
0: Não, por quê? O dia mais louco
1: que
0: do
1: dia
0: ano.
1: É hoje? Ouvinte, hoje, que dia é hoje do mês? Vamos lá.
2: Dia 2.
3: Doido demais.
1: Doido demais.
0: Por quê? Dois demais.
1: Hoje é dois demais. Muito bom, velho.
0: Essa
1: muito
0: é a
1: bom.
0: Jeito,
1: essa
0: né?
1: é a piada.
0: Devidamente higienizado. Ah, né? O Arley Oliveira.
1: Hoje eu tinha mais louco.
0: Viu, pra fazer
1: hoje
0: eu querer pular de um prédio no sábado.
1: Tem enquete.
0: Calma que nós vamos chegar lá. O santo é de barro.
1: Opa.
0: Como diriam os gaúchos, não te estique que a cama é curta. Entendeu? 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
1: inveja, viu?
0: Meu Deus, eu dei um prejuízo pra ele. 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Seguinte, estávamos confabulando aqui nos bastidores, hoje nossa enquete oficina, vamos falar o seguinte, Bruno, você lembra mais ou menos? Eu lembro por alto.
1: Qual é o hobby que você mantém, mas que te dá prejuízo e você não consegue largar?
0: Boa. Boa.
1: Qual é o hobby que você mantém?
0: Gastar, você tenta largar e não consegue.
1: Exatamente.
0: Aquela coisa fútil, né? Aquela coisa que você, ai meu Deus do céu, né?
1: Pessoal, vamos manter a educação
2: aí,
1: viu?
2: Eu tenho um, gente.
1: Pode falar nesse horário, gente?
2: Não, não, o meu pode falar.
1: Ah,
2: nesse
1: pode?
2: Eu gosto de tomar café superfaturado, sabe? Aquele dominguinho que você acorda e você fala, não, eu quero um café caro, uma torradinha de fermentação natural, com um patezinho em cima. Isso...
1: Mas em casa ou na rua?
2: Não, na rua.
1: Ah, é mais caro ainda.
2: É
1: mais um hobby mais supérfluo e mais caro ainda.
4: Eu tenho um hobby. É um hobby, cara. Desde 2007.
2: Comprar bichinho de pelúcia.
1: Mais ou menos.
0: Então, a grosso modo é o seguinte. Qual a extravagância financeira que você precisa cortar da sua vida para organizar suas contas? Porém, você não consegue cortar.
4: Eu não consigo cortar ir em Campinas e ir nas lojas chinesas e comprar tudo em atacado, porque geralmente 6, 20 peças. E todo dia que eu vou lá, eu compro alguma coisa, eu chego em casa, jogo na cama, o que que eu fiz da minha vida?
0: O Arley compra aqueles bonecos, né?
4: Não, lá, lá.
0: O cara fala pra ele, o cara, sabe aqueles filmes, o cara puxa ele no canto, num beco, vem cá, eu tenho aqui essa peça única do Goku, vale 30 mil reais, vou te vender pela pechincha de 5 mil, e você vai ganhar dinheiro demais, ele vai comprar.
4: Não,
0: aí
4: mas
0: ele traz aqui pra gente, fala, ó, esse boneco aqui vale 10 mil, aí o André olha no Mercado Livre, R$800. Não, que calma. O cara que me vendeu é
4: garantiu.
0: Garantiu. Como ele falou com você, o Arley, ele falou, na garantia só de
4: Esse aí, na verdade, são dois bonecos que eu negociei, porque eu sou músico, eu fui tocar no casamento, meu cachê foi boneco.
0: Eu acho que não precisa se estender. Eu sou músico
4: acabou com o meu cachê aí. E foi isso. Mas é caro mesmo. Tem coisa assim.
0: Ó, 3226-9490. Enquete oficina de hoje. Qual extravagância você deveria cortar da sua vida? Aquela coisa que realmente não agrega nada, te traz gasto, custo, e você não consegue desapegar disso aí. Tem o prêmio, sim, tem o ingresso Cinemais, tem também voucher oficina, cervejaria e kit Bill Stratos. Esse programa está apenas começando.
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0: necessário na vida?
1: Olha, eu vou te falar que sai ressaca devia ser o lema do sábado.
2: Pós-feriado.
1: Gente, ontem, né? Aniversário de um grande amigo meu. Um abraço pra ele, lá da Casa de Carnes, Vila Boa. Flávio, meu amigo, já não sei quantos anos. Já podia acabar essa amizade,
0: com
1: inclusive.
0: Com certeza, por ele ser proprietário da Casa de Carnes, teve um churrasco.
1: Pois é, mas a gente pega muito no pé dele, DJ, porque também ontem foi aniversário de morte do Ayrton Senna, né? Ayrton Senna morreu em 94, dia 1º de maio. É, aí a gente fala que...
0: dessa data, porque foi o dia
1: que você começou, exatamente. Comecei
0: na cultura. Mas enfim, seguinte, 32269490, o cafezinho hoje sem o André, notório. O André deu o Tomé hoje.
1: Deu perdido, né?
2: Ele sequer respondeu, né?
0: Mandei mensagem pra ele agora em a pouco, não respondeu. Então, com certeza, ele tá offline, total.
3: Deve ter, sim, tá de ressaca.
0: Enquete oficina de hoje, qual extravagância? Aquela coisa que você gasta e não deveria gastar com aquilo, pois você tornou quase que, né, um vício. Uma coisa boba que você gasta.
1: Boleto, né?
0: Uma coisa boba. Não, não é. Você sabe que não é, né?
1: Não, eu sei que não é, cara.
0: Eu lembro muito bem do nosso ex-presidente Fernando Henrique Cardoso, ele falava, imposto se chama imposto porque é imposto. É obrigado. É uma imposição que você tem que pagar. Então, quer dizer, a dívida também é dívida. Não tem jeito.
1: Porque é engraçado, porque quando a gente fala isso, a gente sempre vai pro rumo do hobby, né? De uma coisa, ah, eu não preciso, mas eu fico gastando.
0: É, mas a ideia justamente é essa. Algo, uma extravagância, uma bobagem. Eu, por exemplo, vou falar a minha, e a Jade também, acho que tem parecido, que é comer fora. Eu adoro comer fora. Fazer comida em casa não é comigo esse negócio, entendeu?
3: E talvez seja necessário, você pode fazer comida.
0: Além de tudo,
3: comida.
0: Depois tem o... Você suja, tem que lavar, exatamente.
2: Entendeu?
0: Piora a situação.
2: Tem que comprar o que você vai cozinhar, os ingredientes, entendeu? Tem todo um preparo.
3: Sem e o tempo, né?
0: De coisas desnecessárias, eu vou colocar também, compra em supermercado, você tem que tirar do carrinho, passar no caixa, colocar novamente no carrinho.
1: É terrível. E colocar depois na despensa,
0: É terrível isso.
2: Cara, e limpar ainda, né? Eu peguei essa pilha depois da pandemia, de limpar as compras.
1: Produto de limpeza, isso é um gasto desnecessário. Eu podia comprar aquele detergente normal, mas não, tem que comprar aquele detergente com as flores de não sei onde, do jasmim.
0: Hoje é dia, a minha irmã que tá dando uma força lá em casa, dando uma de diarista lá, e ela falou assim, a única coisa que ela pergunta pra mim, tem que boa? E a gente sabe que é uma marca, né? Água sanitária. Uhum. Né? Uhum. Falei, tem, filha, tem, pode fazer. Nesse momento, mandar um beijo pra ela, deve estar me ouvindo e limpando a minha casa.
1: 7 litros de que boa, né? Tem gente que limpa a casa, menino, jogando que boa até no teto.
2: Graças a Deus, eu gosto de limpar. Comprei um galão industrial.
0: Aí, viu? Ó, 32269490, muitos ouvintes participando, lembrando... 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Vamos colocar esses ouvintes aqui para falar. Qual a sua, o seu gasto, a sua extravagância, ouvinte?
4: Bom dia, pessoal da Interativa. Isso. Então, João, meu projeto Interativo. Oi. Ei, Rob, que me dá prejuízo e eu não consigo parar. Ontem mesmo tomei um prejuízo. Ah. Tava trabalhando de aplicativo. 2 horas da tarde, uma amiga minha me chama para ir tomar uma cerveja com ela e comer uma feijoada. Parei de trabalhar, fui tomar cerveja. Gastei mais de R$150 e deixei de ganhar.
0: É, o hobby...
3: Agora vai ter que trabalhar dobrado pra tirar isso.
0: O hobby de você manter o seu vício etílico tá...
1: Esse hobby é um gasto.
0: Mais um ouvinte.
5: Bom dia, meus queridos. Ah. DJ, o hobby que eu não largo, cara, é o futebol. Chuteira, cara, machuca o corpo, deixa a gente todo dolorido, mas como eu vou explicar pra vocês que machuca o corpo, mas cura a alma.
0: Que isso, hein?
2: Que bonito. Que bonito.
1: Tomara que você tome um carrinho.
0: Cura a alma e machuca também sua conta bancária, ouvinte.
1: É, chuteira é um trem caro, viu, velho? Nossa, chuteira.
0: Já viu o preço da camisa oficial da seleção brasileira?
1: A nova. A brasa. Vou chutar, hein? Vou chutar. 499? Yes.
0: É mais ou menos isso aí.
1: Caramba.
0: E parece que aquela roxa ou azul, que é R$600.
2: Meu Deus.
1: Eu nem gosto de seleção desse tanto.
0: Por isso que eu dou valor, você que está na praça aí vendendo.
2: Eu compro essa, viu?
1: No estádio, né? Lá na Pira Hippie.
0: Seguinte, ouvinte, muitas participações, próximo bloco, mais moral para os ouvintes, claro, prêmios desse programa que o Arley...
3: Estou aqui.
1: Não para.
3: Não, esse programa não.
0: Olha, para. Eu vou falar uma coisa pra você.
3: Não, você hoje não fala certo.
0: Não dirija-se a palavra à minha pessoa.

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0: Harry Styles com American Girl. Cafezinho, go back to Bahia, senhoras e senhores, o programa Cical Honda. 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Realmente, o que a gente tem de bem maior é a vida. Você fala que o programa ninguém reclama da gente, mas agora tem um ouvinte aqui reclamando. Bom dia, vocês riem demais durante as falas. Então, a partir de agora, nós vamos fazer um programa, um bloco.
1: Chorando.
0: Não, chorando.

0: Nós vamos falar. Fazer. Esse programa é muito importante pra gente. É, ouvinte, por favor.
1: Qual é a música aí do Cavaleiro do Zodíaco?
2: Aquela música que a pessoa cantava chorando, vocês lembram aquela? Qual ela, povinho?
0: Gente, vamos satisfazer você, Joca. Esse programa vai ser inesquecível a partir de agora.
1: Aí eu fico indo.
0: Participe com a gente. Vou cortar o microfone do Ale. Ele não entra na brincadeira, ele não consegue.
1: Mas você fazendo rio, velho.
0: Não consigo, Ale.
1: Tá bom, cara.
0: Ó, 32269490. Tem muitos textos aqui pra ler. Vamos lá. Bom dia, eu gosto muito. Como é que é? Indo comer em pizzaria, sendo que poderia pedir a pizza em casa. Ah, gosta de ir em uma pizzaria. É a Shirley.
2: Ô Shirley, qual sabor, Shirley? Manda aí depois pra gente, porque isso também é uma polêmica, né? Tem gente que come pizza de carne seca com catupiry. E mandioca. E vem mandioca
3: todas.
2: Na pizza.
3: Mas assim, de bate pronto.
1: Pizza de banana.
0: De bate pronto, rápido. Minha massa fina ou massa grossa?
2: Eu gosto de massa grossa.
0: Também.
3: Eu gosto de massa fina.
1: Grossa.
0: Massa fina fica parecendo bolacha.
1: Eu me surpreendi com aquela Pizza Hut. Achava que desde criança a gente ia no shopping e tem aquela Pizza Hut que era fina. Aí eu vi uma pessoa comendo uma Pizza Hut grossa desse tamanho. Falei, nossa, eu quero, é isso aí. E eu não estava com fome, pedi só pra curiosidade de comer. Tava muito grossa, muito bonita, assim. Então,
2: é história linda, ela.
3: Não pode rir. Eu esqueci que o ouvinte não gosta. Que a gente...
0: olha, essa história sua me faz chorar, cara.
1: Então,
0: de repente, está brotando o suor hétero do meu olho aqui.
1: Suor hétero. Sou todo molhadinho.
0: Opa! Ó, seguinte, vamos lá, mais ouvintes participando. Agora mensagem de áudio, ouvinte no ar, vamos lá.
4: Bom dia, cafezinho. Bom dia a todos os ouvintes. Sou o Marcão da Vila Pedroso.
0: Fala, Marcão.
4: Ah, e um negócio que me viciaram foi minha esposa. É comprar nesses aplicativos chinês. Eu perco horas e horas passando o dedo na tela e comprando um monte de coisa que eu não preciso. E financeiramente não é muito viável. Eu deveria parar com isso, mas aparentemente eu vou até precisar de tratamento.
2: Não, mas é assim, cara. Tem hora que o algoritmo te entrega umas coisas que você não precisa.
3: E é muito
2: que você
3: prático.
2: Quer tudo. Esses dias eu vi um negocinho, é uma calça marrom pra você pôr a esponja da pia. Aí fica igual o Bob Esponja. Gente, é genial isso.
3: E aí você precisa
2: disso.
3: E a facilidade de pedir.
1: A indústria chinesa, ela tá muito esperta, cara. E eu coloquei pra dar notificação no aplicativo AliExpress e toda hora me manda um trem, eu fico assim, não, e põe no carrinho. Aí depois eu ponho, ó, que se lasque, depois a economia eu vejo depois.
0: Mas já aconteceu com vocês de você compra essa infinidade de coisas aí e um dia você precisa, mas você não lembra que você tem.
1: Nossa.
0: Aí você vai numa ferragista que seja, ou numa loja, e vai e compra. Aí um dia você tá limpando as coisas em casa e fala, nossa, eu tinha isso aí, eu não sabia.
1: Cara, acontece comigo direto, cara.
0: Então, muito cuidado com essa extravagância. Por isso que nós estamos falando hoje sobre a enquete oficina. A extravagância que você poderia cortar da sua vida. Que é fútil e te leva uma grana, mas você não consegue. Ouvinte 32269490, tem mais ouvinte participando, mensagem de texto. Fala, pessoal, bom dia. Meu gasto, que acredito que seja aleatório, é academia. Pago e quase nunca vou.
2: Não, mas você tá certinho. É pra isso mesmo.
1: O hobby dele é isso. É pagar a academia. Usar, eu tô com...
3: Não. Mas não funciona só pagando, não? Pensei que funcionava.
2: Tá funcionando, viu? Já paga e...
0: Sabe que tem a fidelidade, né? Então eu fiquei um ano pagando. De raiva eu não fui. E detalhe, no dia que iria vencer, eu fui lá, falei assim, fechar o ano, né? Falei, ó, hoje fecha o ano e quero cancelar. Só não pode cancelar hoje, tem que ser amanhã. Que deve ser hoje, mas amanhã
1: que cancela.
0: Calma que vai piorar. Cheguei no outro dia, vim cancelar, venceu ontem. Não, como venceu ontem, automaticamente
1: renovou.
0: Aí eu falei, então vamos ter problemas. Aí conseguiram cancelar, depois que eu fiz um pequeno escândalo, quebrei duas máquinas lá. Mas muito bom. Faz parte. 32269490, queremos saber de você, ouvinte, qual a extravagância, aquela coisa que você gasta inutilmente e que você poderia parar, mas não consegue. Daqui a pouquinho, mais moral pros ouvintes. Olha, esse programa...
1: Não.
0: Aleluia!

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0: Day com Something Just Like This. É lógico, The Chainsmokers no comando. Ah, cafezinho! Cara, falar pra você de coração, eu estou com nem um pouco de saudade do André.
1: Cara, agora que você falou o nome dele que eu senti falta. Até então não tinha sentido falta ainda.
0: Eu tô chateado com ele, eu tô emburrado agora.
2: Quem André? Quem André? Qual André?
1: André Marques, aquele do Big
0: Brother. Ele não me respondeu, mandei mensagem pra ele, não me respondeu. Ele fica com esse negócio de motoclube. E você sabe que é sinistro. Tô assistindo Sons of Anarchy. Cara, mas cada temporada mais hard que a outra. Recomendo, tá, ouvinte? Sons of Anarchy.
1: A gente ficou um tempo sem se ver, né? A última vez que a gente se viu foi no domingo. E eu quero falar de novo e agradecer o Pablo Jaime, pessoal do Café Fest.
3: Foi incrível.
1: Excelente. Gente, quem não foi, perdeu, tá? É a primeira oportunidade que eu tô tendo de falar aqui no rádio. Foi divertidíssimo, gente. Comida gostosa, café de tudo quanto que é jeito, cor, sabor. DJ tocando, o povo brigando com ele, ele tocando mais alto
0: ainda.
1: Mas o
0: bom foi isso, o melhor foi o povo brigando comigo.
3: O ambiente tava agradável, sabe?
0: Abaixa o som, pelo amor de Deus.
1: Gente, o DJ tava transformando aquilo ali num sunset ali, naquele domingo.
0: Chupa, vintage!
2: Foi top.
1: Foi massa.
2: Muito bom,
1: foi
2: nota 2.
0: Ó, seguinte, 3226-9490. Enquete oficina de hoje. Qual a extravagância? Aquela coisa que não é necessário, que você gasta e não consegue ficar sem gastar. Entendeu?
1: Cara, eu conheço muita gente com carro. Tem esse problema com carro, né? O cara pode ter um carro normal, mas não. Ele compra aquele carro maior, a 1000 prestações e balões e tudo mais e tal. E nem é pra aparecer, porque o cara gosta de carro mesmo. O carro passa mais tempo sendo lavado do que sendo usado.
0: Não, aí existe a pessoa que tem um amor pelo carro. Entendeu?
1: Pois é, mas é um amor assim, doentio. Não, doentio, tô falando sério, gente.
2: Tem gente que tem amor por carros, não pelo carro.
1: Gente,
2: por carros,
1: no meu trabalho, esses dias, o povo tava lá falando, não, e lá, se você lavar e sujar em 2 dias, você pode ir lá que ele tem garantia. Garantia da lavagem. Uai, mas eu jogar um quilo de terra lá, a garantia cobre, então, né?
0: Tá,
1: hobby extravagante que o cara não vive sem.
3: Eu tenho um hobby que leva a minha grana, que é comprar disco de vinil.
1: Cara, mas disco de vinil voltou assim. Não voltou, né? Nunca parou. É. Mas assim.
0: Não, mas explodiu.
1: Deu uma.
2: Mas ainda é pra poucos. Claro, é caro.
3: Não, assim, quanto mais eu participo dos grupos, mais eu quero aquele disco. Eu falo, não, só mais esse.
1: É, e o ouvinte que não tá entendendo, gente, R$250 hoje um vinil, viu?
0: E quando é importado, sim, é um single. Single é uma
1: exatamente,
0: música. Para uso profissional DJ, meus colegas que voltaram a usar vinil, eu não dei conta de acompanhá-los. Eu prefiro ainda no digital, porque eu tinha caixas e caixas de discos. Infelizmente, mofaram lá na casa da minha mãe e tal. Perdeu. Disco perde.
1: Uhum.
0: E aí eu fui querer me aventurar a adquirir novamente vinil. Não deu certo, cara. Foi ver o single, que é uma música só no disco, só tem uma música, R$250. Importado, claro.
1: Cara, agora que eu entendi. Porque, não, por exemplo, você tem lá, igual o Chainsmokers, você não precisa comprar o vinil com todas as músicas.
0: Não,
1: você
0: compra
1: só do single.
0: Ah, single. E aí tem, lógico, tem versões dentro desse single. Tem, por exemplo, um remix e a versão original.
1: Uhum.
0: Versão Club Mix, Extend e tal, tal, tal. Mas, assim, a partir de 250. E tô falando usado, tá?
1: Usado.
0: Porque, porque muitos não lançaram mais. Então a gente hoje toca mais nos clássicos. Por exemplo, Black Box, Ride on Time. Tem lá o single. É, Earth, Wind and Fire, Fantasy, September. É tudo clássico. Músicas da década de 80, 70. Single. Aí nesse preço. Então, quer dizer, fica um hobby meio complicado.
2: Porque será que lá na Goiás ainda tem aquelas livrarias? E aí, que vende disco usado?
0: Na Rua 4, né? Na Rua 4 tinha também, quatro, né?
1: Uhum. Só que lá não tem bobo, não, viu? Ele sabe o valor de cada disco.
3: Sabe.
2: Infelizmente pra gente, né?
3: É. Eu compro, inclusive, de grupo que nem é daqui. Que garimpa mais barato, sabe?
0: Tem a Discogs, eu recomendo. Discogs é uma plataforma que vende vinil no mundo todo e vende vinil usado. Então, por exemplo, tem a como é que eu vou te explicar? As estrelinhas. Se o disco tiver com a capa boa, uma estrelinha, a qualidade do vinil...
3: Outra.
0: Vai subindo até 5 estrelas, quer dizer, o disco praticamente zero, tem um preço. E tem disco que, por exemplo, tá ótimo e a capa tá ruim. Mas o que interessa é a música.
3: É a música, com certeza. Tá, inclusive, eu compro usado também, tem uns que vem até com dedicatória, eu adoro.
1: Dedicatória da pessoa.
3: Eu adoro comprar livro em sebo, porque geralmente dentro tem um bilhetinho, tem uma dedicatória, tem uma mensagem de amor.
0: Amigo meu comprou um com comprou um do Zeca Pagodinho, tava assim, Fernandinho Beramar com muito amor, mas enfim. 3226-9490, esse é o Cafezinho, um programa MRV, lançamento MRV no Jardim Gardênia, conquiste o seu AP no Gran Aurora, pertinho do Portal Sul Shopping, Terminal Garavelo e Anel Viário. 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Seguinte, muita participação agora explodiu, viu?
2: Olha, agora deu aí, agora.
0: Bom dia, cafezeiros. Eu não consigo parar de comprar comida fora, pois faço compras absurdas para o mês, feira e tal, mas do nada a gente decide pedir delivery pronto. É, a comodidade.
3: Praticidade.
0: Praticidade. Você, no máximo, aquela embalagem você vai jogar fora, né? Porque o que traz? Vem toda aquela embalagem. É. E aí você põe no saquinho de lixo e pronto, não tem que
2: era.
0: Não é, liga nem a torneira da cozinha.
2: Até lasanha, você compra lasanha, você não põe no prato, você já põe no micro-ondas, esquentou, comiu, joga fora, é muito prático.
1: Lava nem a mão, né?
2: Não.
3: Lambe os dedos.
2: É delícia.
0: Meu vício é comprar discos de vinil e CDs, mas consigo vender aqueles que não me interessam baratinho. Avisa aí pra nobre participante do programa. Quem mandou essa foi. É o nome da loja que trabalha ou ele é dono?
3: Ó, vamos negociar, dependendo do disco eu compro. Ah,
1: achei que era o professor Bacurau.
2: É, o pessoal de
3: loja. Pode tá mandar, manda aí que a gente negocia.
0: Qualquer eu coisa compro. Eu tenho o disco da Xuxa, aquele que roda, traz
3: ao para contrário. Contrário,
0: certo? 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Gente, enquete oficina de hoje. Qual a extravagância que você não consegue se livrar? Aquela coisa que você fala, meu Deus, isso aqui é uma bobagem, mas eu sempre tô gastando dinheiro. Ouvinte no ar, vamos lá. Vai.
4: Bom dia, cafezeiros. Dídia, muito obrigado por essa energia sua, cara. Bruno Riso, mesma coisa. A Jade com essa voz linda. Vocês não são como a sua voz é linda. E o Arley, eu adoro quando vocês tocam a música do Chaves pro Arley. Eu racho o bico aqui. Abraço, Arley. Abraço todo mundo. Extravagância é trocar de celular.
3: Cara, que ouvinte, gente boa.
1: Oh, ganhei esse dia, cara, viu, legal. Muito obrigado.
0: Obrigado, ouvinte. É esse tipo de mensagem que faz a gente acordar.
3: Com sair certeza. Da cama
1: de diferente do outro ouvinte que fica reclamando que a gente ri. Entendeu?
2: A gente pode
1: amargurado
2: chorar.
1: Amargurado com a vida.
0: E pra esse ouvinte eu vou chorando. Agora.
1: Que legal, cara. Muito
3: que
1: bom.
3: Que
1: é extravagância é trocar de celular. Isso é verdade, hein? Tá aqui o Arley que tem um iPhone 900.
2: 900.
3: E tem o lance ainda da obsolescência programada, né? Ele vai travando, ele vai te obrigando... Gente, a trocar, ele vai parando, ele vai falar, se você não trocar, eu paro.
2: Eu paro. Eu tenho uma extravagância que eu descobri, inclusive eu falei que essa semana eu fui em Campinas e fiz várias compras.
0: Peraí, você descobriu uma extravagância que você fez?
2: É que eu faço.
1: Continue.
2: Eu não sei porquê, toda vez que eu vou em Campinas, eu tenho que comprar um fone, cara. Eu sou doido por fone. E eu tô lá com trocentos fone e não uso um.
3: É a segunda vez que ele fala de Campinas, ele tá com hiperfoco em Campinas.
1: Não, é porque... o Arley em Campinas é um negócio assustador.
2: Eu conheço todo mundo, eu tive loja de videogame em Campinas.
0: André contou pra mim, falou, DJ,
2: o Arley foi em Campinas.
0: Fui em Campinas com o Arley Oliveira. E não era época de campanha, mas ele ia andar naqueles corredores, naquelas bibocas lá, e o pessoal, ô, Arley, e aí? Tá, oh. Aí uns lá, vai me pagar quando? Então, não vem no caso. Mas ele é muito querido lá, e o pessoal, todo mundo conhece, tem alguns que fecham até a loja quando ele vai chegando perto.
2: É, gente.
0: Entendeu? Vamos lá, mais ouvintes participando. Valeu. Bom dia, o que eu ando gastando, meu dinheiro é com o melhor, com a melhor mídia do mundo, o CD. Tem muitos saindo novamente, assim como o vinil. Além de ter de comprar o player que já é super faturou.
3: É, super agora faturado. É.
1: Cara, CD, eu ainda acho que o vinil tá maior do que o CD hoje em dia.
3: Eu sabe? Também acho. Não, mas eu
1: tenho CDs, viu?
0: Então. A moda agora é vinil.
2: É, porque o vinil é chique, né? Tá com vinil, você tá chique, chique do urso.
0: E existe uma briga entre eu e o André, porque é o seguinte, ele não concorda que o vinil, é lógico, tem vinil e vinil.
2: Uhum. Claro.
0: A gente fala assim, o vinil importado, a qualidade sonora dele é muito superior a qualquer MP3 e a qualquer CD. Isso é inquestionável, já foi provado. Já até no programa do Jô Soares tinha
1: um vinil
0: lá e mostrou. Falou que o vinil, a qualidade do vinil é melhor. E não é à toa que os caras usam vinis pra fazer aquelas demonstrações de sistema de som high-end. Sistema de $1 milhão na sala do cara. Aí eles põem um vinil, não põem a música em FLAC e MP3. Só tô falando como profissional da área, porque a qualidade do vinil é superior. Mas depende do vinil. Principalmente vinil japonês é um negócio escandaloso, cara. É muito boa a qualidade. O peso do disco é diferente. Mas a nossa enquete de hoje são extravagâncias que você não consegue parar. Eu tô tentando lembrar de outra minha aqui. Eu tenho essa mania também, olha, de comprar as coisas e aí eu esqueço que eu tenho.
1: É, não, cara,
0: você. E na hora que eu preciso, tudo. Eu volto no lugar lá pra comprar.
3: De mas, novo.
1: É. Gente, ferramenta, cara. Ferramenta em geral. Eu adoro nossa, ter ferramenta. A ferramenta certa pra cada coisa. Você uma sabe, parafusadeira e parafusadeira. Você
5: não sabe trocar furadeira,
1: isso aqui. Mas... Aí de repente eu vou lá e, cara, eu tinha isso aqui, cara, a chave certa, mas eu fui lá e comprei de novo.
5: Ah, cara, tem gente com coisa de jardinagem. Você falou isso, eu falei, não, que absurdo. Mas coisa de jardinagem, lá em casa. Ah, preciso de uma espátulazinha pra poder tirar a terra. Já tem uma que faz a mesma função, mas aí você vai lá e compra outra. Aí é um negocinho pra borrifar, aí é um negocinho pra pendurar, aí é um negocinho pra não sei o que e tal.
0: Seguinte, esse ouvinte que elogiou a gente, elevou nosso astral, fez eu ficar melhor, me sentindo melhor.
3: Ganhou
0: sem
3: prêmio.
0: Vontade de chorar, levou a oficina Cervejaria.
1: Nossa.
0: Tá certo, 32269490, já tem mais prêmios. Último ouvinte, vai lá.
6: Bom dia, galera do Cafezinho, tudo bem? Beleza. Aqui é o Vitor Ortega, de Séries, Goiás, só porque tô morando aqui na Bahia há 9 anos já. O meu problema é um grupo de WhatsApp que eu tenho de compras, que tudo que eu penso aparece nele, igual a menina falou aí agora, a facilidade de pedir é só apertar 2 negocinhos e chega, e quando você vai comprando aquelas futilidades, quando você vê, meu Deus, no fim do mês.
0: É, realmente a conta vem, meu amigo.
5: Todo mundo tem um grupo de promoção, né?
0: Todo mundo tem, viu? Ó, esse programa, o Arley novamente?
1: Não para.
7: Fé em Deus que ele é justo, hein, irmão, nunca se esqueça. Na guarda, guerreiro, levanta a cabeça, truta.
8: Bora.
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0: Cafezinho, go back to Bahia, senhoras e senhores. No sleep till. Fazer o momento fanho. Conhece o momento fanho?
1: Mostra aí.
0: Eu não sabia do momento fanho?
1: Pega a rola.
0: É maldade, né? Maldade, nossa, hoje em dia isso aí dá até problema. Não podemos brincar mais com isso.
1: Nossa,
0: né? De repente as pessoas levam pro lado ruim. Ó, tá rolando um cafezinho hoje, enquete oficina. Qual a extravagância você continua mantendo na sua vida? Coisa que seria fútil, descartável, mas você não consegue deixar de gastar dinheiro com isso, tentando se livrar. Vamos exorcizar isso hoje de você, ouvinte. 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Warley, tava pensando em mais alguma coisa fútil?
1: Extravagante.
0: Extravagante sua, além de pular de paraquedas.
1: Paraquedas. Bom, não, você tem uma coisa mais extravagante que pular de paraquedas, eu quero saber. Vocês têm que pular de paraquedas, é uma experiência
2: tem
1: única.
2: Tem que, eu gosto do tem que,
1: tem,
2: né?
1: Que. Não vem com essa, ah, tem. Sabe por quê? É obrigatório você dar valor à sua vida, pelo menos.
3: Ué, mas você pula de paraquedas pra dar valor à vida.
1: Cara, é uma experiência muito boa.
3: É, ué, porque ele pode
1: agora,
3: abrir.
1: Agora o frio na barriga vai acabando, mas a hora que você sai do avião, não adianta, cara. Você sempre vai ter. Cada salto que você tem... E você tem aquele frio na barriga.
3: Quantos saltos você já fez?
1: Ah, sozinho um, né?
3: Não, e com o instrutor?
1: É, 20.
3: Credo. Quanto custa cada salto?
1: Aí você faz o curso, né?
3: Quanto custa o curso?
1: Então, aí já é em meados ali de 15, né?
3: Nossa senhora. Bela extravagância, viu, ouvinte?
1: É, mas você virar um paraquedista, cara, é uma experiência. Uma paraquedista, não. Você vira paraquedista.
0: Eu sei, mas assim, você vai ganhar o quê?
3: Para quê?
1: Eu vou ganhar a vida, a cada salto você se renova a vida, né?
0: Gata e sete.
3: Mas para quê?
1: Para voar, não?
3: Para quê disso?
1: Para quê disso? Para quê, né? Olha, eu andei de skate, fiz muita coisa, mas falando da enquete de compra compulsiva, além de boneco, videogame e guitarra, é uma coisa que eu lembrei de uma coisa. Escova de dente, cara.
3: Como assim? Escova de dente não é extravagância, ué. É saúde,
1: cara, é macia, média, aquela mais dura possível. Eu tenho cinco escovas.
3: Escova de dente, guardado. Isso é doença.
1: Não, é porque elas são diferentes. Aí vai no astral.
2: Imagino que sim.
1: Cara, tá muito sujo. Eu pego lá e pego uma dura e tapa, enfim, pulindo os dentes.
0: Pensar,
1: alô, você,
0: não,
1: ouvinte.
0: Hoje eu vou usar essa aqui. Aquela que limpa a grelha. Deixa hoje eu vou usar ela.
1: Eu tenho, cara.
0: Entendeu? Não,
1: achei uma coisa engraçada.
0: Tá legal, hoje eu vou usar a da Mônica. Entendeu?
1: Cara.
3: Cara, computador. Eu tenho uns amigos que gastam uma grana com computador, cara.
0: Não,
3: compra aquele gabinete colorido.
0: Não. Eu acho que aí vai dar necessidade, cara.
3: Mas pra quê? Pra ficar assistindo?
1: Não, mas tem cara que tem um computador gamer, Mega Power Flex.
3: Aí o cara
1: Master,
3: fica jogando
1: pra jogar. Jogar LOL.
2: Eu conheço também gente que gasta muito dinheiro em farmácia. Entra na farmácia.
0: Mas aí é hipocondríaco.
2: Beijo, meu amor. Hipocondríaco.
3: Não, vou contar essa história aqui. Por favor, ouvintes, relevem a história. Mas eu conheço uma pessoa que, entre eles falam assim: olha, tomei esse remédio pra tal coisa, é muito bom, experimenta aqui pra você ver.
2: Não, é a
3: aí
2: família a do meu namorado é desse jeito.
3: Sem ter aquela doença, entendeu?
2: Eu entendo perfeitamente.
3: Nossa, bom esse remédio, né? Foi. Melhorou
2: o sommelier de remédio.
3: Sommelier de remédio.
0: Eu lembro do Curtindo a Vida Doidado, tinha um amigo hipocondríaco.
3: É.
0: Né? Cara, o principal lá do.
3: O Ferris.
0: O Ferris. Né?
3: Como é que era o nome dele, gente? Não, do que era hipocondríaco. Keenan?
0: Ah, eu não
3: vou lembrar agora.
0: Mas ele
3: tô sem celular.
0: Ó, muitas participações pelo 3226-9490. Extravagâncias que você não consegue ficar longe delas. Você não consegue deixar de gastar. Bom dia, tenho todas essas doideiras. Tenho carro antigo, ando toda semana num Landau V8, uns mil e poucos vinis, som antigo e vivo quebrado.
3: O Zancopé?
0: É, mas sou feliz.
3: É o Zancopé?
1: Vamos dar uma volta nesse Landau aí.
2: Ele é feliz, sabe? A pessoa fica...
1: Olha, tem gente que gosta muito de ter carro antigo, pelo menos um ou dois... E não necessariamente tem uma condição financeira.
0: Minha tia Balbina, né? Fala, gente, sendo feliz, tendo saúde.
2: Pronto.
0: Tá ótimo. Vamos lá, ouvinte no ar.
4: Bom dia, DJ. Opa. Bom dia, galera aí. Bom rapaz, dia. O malandro bateu a pedra hoje, hein? Bebendo cachaça, emendou o bagulho. Uai, cara, esse negócio aí de gasto aleatório, o meu negócio é comer fora todo dia, moço. Eu fico com preguiça. E olha que é uma das coisas que eu mais curto fazer, comida. Eu sou pizzaiolo.
0: Como é que pode, né?
3: Uai,
0: como
3: é que simples.
0: É casa de ferreiro, espeto de pau?
3: Não, né? O povo fala que todo hobby, quando vira profissão, deixa de ser legal, né?
2: É.
3: Vai ver, é isso. O cara já faz pizza todo dia e fica com preguiça às vezes.
0: Não faz sentido. Chegou em casa cansado do trabalho, aí a esposa olha pra ele: faz uma pizza pra gente.
2: É que trabalhe com que amas e nunca mais amarás nada, né?
0: Fala o que pode piorar. Aí ele faz a pizza, entrega e fala: nossa, não tá legal essa pizza. Aí tá bravo.
3: Vamos pedir outra?
0: Vamos lá, mais um.
5: Bom dia, Interativa. Bom dia, cafezinho. Aqui é a Pink.
0: Oi, Pink.
5: Gente, uma coisa que eu compro, às vezes não, né? Eu não tenho mais onde enfiar é maquiagem.
0: Por isso que a Virgínia Fonseca tá rica, né?
5: Não dou conta de ir no lugar. Se tem maquiagem, eu não saio de lá sem comprar pelo menos 2-3 itens.
0: E é bom.
2: E maquiagem é caro.
0: Produto da... Vamos fazer uma merchan aqui, We Pink, né? Que é da marca dela.
2: Eu nunca tive.
0: Nunca teve?
2: Nunca tive. Não sei opinar.
0: Não sabe opinar dessas coisas?
2: Da We Pink, não. Nossa. Não, até não, que de maquiagem eu gosto.
0: Gosta de maquiagem?
2: Gosto de maquiagem.
3: Você é muito metido, hein, Jade? Eu não preciso
0: de
3: maquiagem.
0: Eu tenho um negócio aqui, eu vou colocar até uma trilha. Vou colocar uma coisa mais tensa e séria.
3: Ó.
0: Atenção, hora do cafezinho. Agora é oficial. Vão entregar a Jade no ar. Gente, vocês não têm noção do que é entrar no banheiro dessa mulher. É praticamente um shopping de higiene pessoal. Tem um shampoo para cada dia da semana.
2: Bloqueia o Matheus, por favor.
0: É segunda, terça, quarta, cada dia uma experiência capilar diferente. E o melhor, toda semana ela vai lá comprar mais. E não para por aí. Os desodorantes dariam para abastecer uma pequena cidade. Olha do jeito que vai esse estoque aí. Dura uns 3 anos fácil. E quem tá falando aqui tem conhecimento de causa, viu?
2: Bloqueia o Matheus, por favor.
1: Olha, se entregou, hein? Quantas escovas de dente tem lá?
0: Gente, você está me interrompendo. Não me
2: não.
0: Por favor. Calma que tem mais.
2: Socorro.
0: É a própria mãe da Jade.
2: Ah, é minha mãe.
0: Tome.
3: Olha vivo. Só. A mãe da Jade que parece a irmã mais nova da Jade.
2: Não,
3: né,
2: é, inclusive. Minha mãe tá ligada.
0: Eu vou resumir em uma palavra. Pego fácil.
2: Então, já que ela tá aí escutando e já que ela mandou essa mensagem, eu não roubei nada, herdei tudo. A gente é apaixonada em coisas, cremes, cheirinhos, sabe? Coisas cheirosas. E realmente, essa parte me leva meu dinheiro um pouco.
0: Sua
2: mais do que maquiagem, inclusive.
0: Passou um relatório.
1: Olha, falando de hobbies e coisas que as pessoas compram que talvez seja exagerado, seja inútil.
0: Peraí, você quer falar de hobbies exagerados e inúteis?
1: Não vem com a música.
0: Não, meu Deus!
1: Olha, meu irmão compra relógio demais, cara. Ele coleciona relógio. Eu falei, cara, eu não uso nenhum. Por que você quer fazer com esse tanto de relógio?
0: É porque ele é uma pessoa pontual.
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0: a Noeli mandou o seguinte: sou viciada em comprar tênis para corrida e crossfit. Tenho vários e todo dia quero comprar mais. Estou precisando de terapia.
1: É, eu falei do relógio, da roupa, né? Do meu irmão, no caso. Mas ia falar de tênis. Tem pessoa que compra tênis. Eu tenho vontade. Mas tem. A gente tem até lugar. Tênis ocupa espaço.
0: E aqui no Brasil é caro. Lá nos Estados Unidos que é barato. Lá tênis lá é barato. Lá, realmente você pode comprar muito tênis.
2: Mas na verdade, tudo que envolve o esporte, por exemplo, raquete de beach tênis. Beach tênis pra mim nem esporte é, mas eu sei que raquete de beach tênis é um trem caro.
0: É caro. Tem assim as mais em conta, mas tem raquete de 3 mil.
2: Pois é, cara. É muito caro. Tênis de corrida, igual a menina tava falando aí. Ah, tem tênis que é pra asfalto. Tem tênis que é pra asfalto duro e coisa mole. Cara, também é hobby que não acaba mais.
1: Ó, skate, por exemplo, skate super profissional é caríssimo. Coisa que quando é um. Porque existe dois níveis, né? O nível amador e o nível pró. Pronto, fechou. Então, até chuteira tem isso. Tem chuteira que você compra pra ali.
0: O Arlen, isso é pra você. É, ouvinte aqui, não deixou o nome, falou o seguinte: eu tinha o vício do Arlen em fone de ouvido. Há uns 5 anos atrás, entrei em um grupo de venda e compra de fones profissionais. Tem KZ, acho que é KZ.
1: KZ
0: mesmo,
1: é o que a gente usa.
0: De $30 até fones Sennheiser de R$50 mil. São youtubers que fazem reviews dos fones e depois vendem a preço muito acessíveis. O problema é ficar doido para comprar um por semana. Estou com uns 20 fones atualmente e evito olhar o grupo, pois minha esposa disse que se eu entrar e comprar mais fone, a casa cai.
1: Eu te entendo, cara. Parabéns.
2: Tem sempre alguém para pôr juízo, né? Engraçado.
0: Mas logo fone de ouvido.
1: Pois é, eu achei estranho, mas eu peguei.
0: Carência, viu?
1: Isso, cara, é, eu peguei essa mania recente. E
2: depois,
1: essa marca.
2: Depois você parou com a massagem?
1: É, não, é sério, é recente. Sei lá, acho que é porque, olha, eu tava falando aqui, ouvinte, atenção. É, todas as vezes o hobby que você tem, alguma compra compulsiva que você tem, talvez pode ser um pequeno trauma que você tem de adolescência, por exemplo. Eu, por exemplo, não tinha condições quando era adolescente, tocar violão, de guitarra. Hoje eu não tenho mais onde colocar guitarra, cara. Então, ó, gente, toma cuidado, que tem que. É mesmo, gente, eu tenho muita guitarra lá. Eu não tenho onde pôr guitarra, você pisa em guitarra. É sério, é verdade. Então, eu acho que você tem que tomar cuidado. Traumas não podem fazer a gente controlar a gente, né?
3: É
1: depois,
3: isso,
1: depois
3: a importância da terapia. Fica a reflexão.
1: É verdade.
3: Fica a reflexão.
1: Essa musiquinha é demais, né, cara?
0: Esse depoimento seu.
2: Como eu vou chorar.
0: Você pisa em guitarra, Marley.
1: Onde
0: o Slash estaria pensando? Olha, você não pode pisar em guitarra.
1: Não posso.
0: Arlen.
1: Não faça isso.
0: Meu pequeno Arlen, não
2: eu
0: faça
2: isso. Eu quero meu baixo, Arlen.
1: Olha, lá tem também.
0: O baixo tá mais baixo.
1: Tá ainda, mais baixo agora.
0: Depois que você andou pisando, tem também, Arlen. Não, então, faça isso. Ó, ouvinte no ar participando. Tá. Vamos bom. Lá, 3226-9490, enquete oficina. Qual extravagância você tem na vida, vai?
4: Bom dia, galera da Interativa. Domingo, hein? Poxa vida, que suga minhas finanças. É o tal do ciclismo. Cara, entrei nessa modinha e viciei nesse trem bom. Cara, você não. O pneu de bicicleta é mais caro que pneu de moto, tá maluco?
1: É isso que
4: tá difícil, hein? Não tá
0: fácil. Tá fácil, não, cara.
2: Tá, não, não, ouvinte, cara. Só te lembrando que hoje é sábado, tá?
1: É o sábado.
3: Ele já domingou lá, ele já domingou.
0: Pra ele é domingo, né? Perdeu a noção. Vamos lá, ouvinte.
5: Bom dia pra rádio mais animada do Brasil, a Interativa. Oi, aqui é a Michelle. E eu gostaria de fazer um comentário sobre alguns excessos aí.
0: Michele, por favor, desabafa. Vou até trocar a trilha, vou colocar uma trilha estilo Arley pra você.
1: Não.
5: Pelo
1: não,
5: que eu saiba, o Arley foi o primeiro salto de paraquedas dele e ele pulou com o instrutor atrás dele bem abraçadinho, viu? Tem algumas informações que não batem aí.
1: Gente,
3: pulou 20 vezes.
1: Não, se você for fazer o salto de paraquedas, você tem que fazer com o instrutor muitas vezes, até você pular sozinho. E lá ele, né, gente?
0: O Arlen, confidencia pra gente. Moreno alto, bonito e sensual.
1: 2 metros.
2: Quantos saltos vocês fizeram da cama?
0: Sensacional.
1: É perigoso.
0: Cara.
1: Olha, uma experiência muito legal pular de paraquedas, gente.
0: Olha, é uma experiência muito boa.
1: A experiência, quando você tá lá em cima, é uma coisa.
2: E quando você tá,
1: quando você tá no meio, caindo é outra. Quando você tá lá embaixo.
0: Olha.
1: Ó, o pessoal tava com medo deu em cima estar de uma forma, né? E foi lá embaixo não estar mais.
0: Olha, na verdade, eu acho que pintou um clima.
1: É.
2: viu? Muito obrigado.
1: Me encoxando daquele jeito, ó, você não, daqui você não cai, eu te agarro daqui nesses lá e ele.
0: Olha, por favor, me poupe de detalhes.
2: Horário.
1: Lá entendeu? Ele, rapaz.
0: Seguinte, 3226-9490, enquete oficina, mais uma vez, qual extravagância você tem, você não consegue ficar livre dela, vai lá, mais um.
6: Gente, eu vou da Interativa. Oi? Cara, seguindo a linha do amigo aí que falou que pede muita comida, já tive essa fase também. Hoje, acho que o meu gasto mais supérfluo é sair pra jantar, obviamente não é sempre, mas sair pra jantar pelo menos umas duas vezes no mês aí em restaurante caro, chega duas, três estrelas Michelin. Isso aí arrebenta a conta bancária do caboclo.
0: É, amigo, peraí, vamos colocar pra fazer esse comentário, temos que colocar isso aqui. Você num restaurante três estrelas Michelin e não consegue comprar nem o pneu da sua bicicleta. Ah, meu amigo, duas vezes por mês, realmente o seu gerente liga pra você e fala, olha, sua conta já passou do vermelho, está arco-íris. E falar que é bom pra caramba, tenho cá minhas dúvidas, porque eu já fui em algo parecido, foi um risco de azeite e uma azeitona que eu comi.
2: Que o goianiense. O risco de azeite foi ótimo.
0: O goianiense. Vou falar o goianiense. Porque sou goianiense, nascido na Avenida Goiás.
1: Goiás.
0: Ele não liga de pagar caro em um prato sofisticado. Desde que sustente. Que ele fala: nossa, estou satisfeito, que comida maravilhosa. O cara, duzentão, não tem problema, eu fiquei satisfeito. Ratatouille. Agora o cara faz um risquinho com azeite, uma azeitona e no máximo um rostinho de ervilha.
1: R$1.000.
0: Tem com
1: não dá, né, cara? Não dá. Você,
0: estou falando com um cara que entende do riscado.
1: Sim, sim.
0: Entendeu?
3: Entende aí, do azeite riscado.
0: É. Aí eu não dou conta, irmão. Me desculpe, pra mim é muito frufru e pouca. Né, entendeu? Não dou conta. Isso é o goianiense.
1: É.
0: Eu sei que lá em São Paulo
2: tá
0: a coisa
2: aí,
0: é diferente.
2: Tá aí que essa semana viralizou o vídeo de um restaurante que eu não vou falar o nome, que não precisa, com a fila de gente esperando pra poder o restaurante abrir e entrar, que tava dando volta no quarteirão.
3: Nossa.
2: Onde as refeições são extremamente bem servidas, muito volumosas, a comida é muito boa.
0: Abraço, mas vou fazer 1008. Propaganda. Um abraço, 1008. Ó, oh, esse cafezinho não para. 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

0: BYD, que bom que você chegou ao Brasil. 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That's over, baby. Seguinte, foi muito lindo, muito maravilhoso, demais da conta.
1: Foi ótimo.
2: Muito bom, nota 2.
1: Antes da gente despedir, pois eu não. Queria agradecer a Dedo de Moça, patês, que hoje eu trouxe um patezinho aqui pra gente. Quem quiser fazer encomenda, entra lá, dedo.de.moça. Patês de todos os jeitos, gente, delicioso.
0: Tem patê de atum?
1: Tem de tudo quanto é coisa que você imaginar. Tem um menu gigantesco lá pra todo mundo.
0: Só seguindo o raciocínio, é pra ter tudo.
1: É pra ter tudo. É pra ter tudo.
0: Jade Mustafé, foi um prazer inenarrável, imensurável.
1: É um prazer estar aqui com vocês. Obrigada, gente. Até a próxima. Um beijo, ouvintes. Obrigada.
0: E detalhe, Jade. Mande um beijo pra sua mãe.
1: Mãe. Todo mundo aqui, ó, ficou seu fã, viu?
2: Que bom, viu?
0: Bruno Rizzo, meu querido de coração.
3: Ó, gente, muito obrigado. Tem aí, bom sábado aí a todos.
0: Tem frase.
3: Hoje o Arley tá aqui com as frases dele.
0: Nossa, mandar
3: não faça aí. teremos frases. Mas ó, um abração a todos aí. Bom fim de semana, foi um prazer, Inena Raves. Espero ter agradado aí o sábado de vocês.
0: Tá certo, o Arley Oliveira.
4: Gente, muito obrigado
0: aí.
4: Foi lindo.
0: Aí,
4: foi lindo enquanto durou.
0: Tá certo.
4: Como sempre, é ótimo aqui estar aqui com vocês. E quero mandar um abraço pro amigo Murilo.
0: Seu empresário. Instrutor de pula.
4: Lá ele, um grande abraço.
0: Tá certo, a frase é por sua conta, então. Vai lá, Arley. Vai que é sua, Arley!
4: Vamos lá. Cada cicatriz conta uma história. 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
0: Muito bom dia, senhoras e senhores. Hoje, sábado, meio assim, com ressaca de feriado, né? Ontem foi dia primeiro. Feriado já cola no sábado, amanhã domingo. Meu Deus, que loucura, viu? Mas a partir de agora tá começando o bônus, daquele jeito. 60 minutos diretaço só de música. Tá a fim de pedir o seu som? Super fácil. 3226-9490, somente mensagens de áudio. E você vai estar concorrendo aí. Você vai concorrer a um par de ingressos do Cinemais. O melhor do cinema te espera.
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0: Vou abrir muito bem com o som de Medusa com Piece of Your Heart.

0: O som de Rema e Selena Gomez aqui, ó, no bônus da Interativa, uma hora direto só de música.
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0: Countdown! Teve também Madonna, clássica Crazy for You, som de 1985. Neon com Because of You, som de 2007. Tá faltando o seu som? 3226-9490. E por falar em pedido, que tal?
2: Bom dia, aqui é a Isabelle. Eu gostaria de pedir I Got a

0: Destiny Childs, bom, hein?
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0: Say My Name! Tá faltando os seus sons, já sabe. Só ativar nosso WhatsApp 32269490. Já já o sorteio do par de ingressos do Cinemais, o melhor de cinema te espera aqui. A música não para, 60.

0: tempo que não toca, em som de 2010.
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0: Maroon 5, de Dua Lipa, Destiny Child e muito mais. Botando ponto final nesta edição do bônus, quem faturou par de ingressos dos cinemais foi o Igor Serafim, final no telefone 0600. Fechou?
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6: Olá, excelente.

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2: Escute só essa batida. Ah, moleque, não é brinquedo não, viu? Que loucura. Sabia que esse aí é o single mais vendido da história, embora tenha tido um custo muito alto por causa da capa do disco, que era um disquete. Daí a banda que eu estou falando, New Order, dono desse mega hit, som de 1983, teve muito prejuízo, perdeu dinheiro nas primeiras edições do single, que foi considerado o mais vendido da história.

Olá, Interativa FM, aqui é Kleber Dias. Gostaria de solicitar, nesse meu dia especial, que é meu aniversário, hein? Uma música boa demais, que lê demais, que são Os Gorillaz. Se vocês puderem tocar, agradeço. Estou aqui na escuta. Bom dia.

0: Som de 2005, Pescador de Ilusões.
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0: A letra que usa uma metáfora do pescador para representar a persistência em perseguir sonhos apesar das dificuldades da vida. Refrão, a frase vale a pena, no refrão consolida a mensagem otimista de que a jornada vale o risco. Muito bacana essa letra, muito bacana essa música. Atendi o pedido do ouvinte com Gorillaz, One Night in 2000, música que fez muito sucesso em 2006. Muitas participações, tô lendo aqui, o pessoal tá mandando texto, pedindo músicas. Eu faço questão que você mande seu áudio, tá certo? Pelo 32269490. 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

0: banda que mais vendeu ingressos de shows no mundo nos últimos 40 anos. Sabia dessa?
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0: É verdade isso aí, viu? Com mais de 26 milhões de ingressos comercializados. Os caras não brincam não, viu? E detalhe, City of Blinded Lights, música que foi inspirada na primeira visita de Bono a Londres e na experiência da banda tocando em Nova York após o 11 de setembro, sendo um hino sobre perda de inocência e amadurecimento. Bacana esse som. Teve Dr. Alban, teve Boston, som de 1976, Modern Feeling e muito mais. Tá faltando o seu clássico, 3226-9490, valendo aquele par de cinema, ou melhor, aquele par de ingressos do Cinemais, o melhor do cinema te espera. 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

0: Bom dia, DJ, e aí, beleza? Me chamo Gleiston Martins. Toca pra gente Paralamas do Sucesso, pra onde quer que eu vá, por favor.
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0: Paralamas do sucesso, aonde quer que eu vá.
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0: Essa música é o seguinte: apesar de muito associada à tragédia que aconteceu com Herbert Viana e, claro, sua esposa Lucy, que perdeu a vida num acidente aéreo, essa música foi lançada um ano antes do acidente, em 2000, e o pessoal linkou falando que não, essa música ele fez com a esposa dele. Não, na verdade, a canção foi marcada pela interpretação profunda após o trágico acidente de ultraleve que vitimou a Lucy e o Herbert Viana no 2001. Então, quer dizer, a música foi... ele compôs a música no ano de 2000 e 2001, após o acidente. Acho que foi um dos primeiros shows dos Paralamas do Sucesso. Ele interpretou essa música de uma forma muito emocionante. E foi, claro, sugere uma homenagem à esposa dele. Esse é o Classic Hits aqui na Interativa. 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Quem faturou par de ingressos do Cinemais foi o Murilo Ramos, final do telefone 8064. Sou o DJ Henrique Amaral, tô indo nessa. Daqui a pouquinho chegando a Anne com o Top 20. Valeu, um ótimo fim de semana, hein?
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0: Vida Bônus. E a gente começa aqui, ó, esse sabadão com as 20 músicas mais tops da Interativa. Vem comigo!
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ganhando voucher de R$100 da Comiqueto, hein? Manda aí aquele som nacional que te faz, de alguma forma, mexe com você, te faz lembrar de alguma coisa boa, ou simplesmente é uma música nacional animada que você tá afim de ouvir aqui no Independência. Aumenta o som aí que agora a trilha sonora é

0: ritmos e criar sua identidade. E vamos de pedido?
1: Oi, Anne. Aqui é a Kelly. Toca uma música aí da banda Atma pra gente. Valeu.
0: Eu adoro banda Atma. Vamos de final. Som de 1999. Produto 100% goiano, hein? Essa é nossa. Aumenta o som aí e vem.

0: Nacional. 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
1: Boa tarde, Anne Cristine, sua linda. Tudo bem? Como é que você tá?
2: Tudo
1: Mauro
2: ótimo.
1: Falando por aqui. Anne, toca pra nós, por favor.
2: Qual?
1: Tarde vazia do Ira, beleza? Tamo junto, hein? É nóis.

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1: Bora. Tá começando agora aquelas duas horinhas direto de som que a gente ama. É hit atrás de hit, sem break, mas claro que eu apareço.

0: pedido do José Arírio. Fala aí, José.
1: Tudo bem? Consegue tocar uma pra nós boa aí?
0: Qual?
1: Um clássico de Robbie Williams, Angel.

0: já na reta final do Mega Bônus. Então bora curtir o último bloco com essa parceria e essa música que é sensacional demais. Vamos de Sam Fender e Olivia Jean.
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0: Remy M.

0: essas 2 horas de som com David Bowie, Let's Dance. Amanhã tem maratona interativa e eu quero vocês comigo a partir das 8 horas da matina, hein? Espero vocês. Gabs já tá chegando pra ficar com vocês nesse finalzinho de tarde no Interativa Indie. Beijo da Anne, tchau!
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1: Começando agora mais uma edição do Interativa Indy aqui nos 949 FM. Tô de volta, sim. Eu sou a Frozen Gaps, pra quem não me conhece. Muito prazer, pra quem já conhece, seja muito bem-vindo de volta. Você tá em casa, tá? Vocês me encontram lá no meu Instagram, @FrozenGabs. Corre lá pra me seguir, caso você não siga ainda. Aproveita pra seguir também a @InterativaFM, que sempre tem coisas legais rolando por lá. E agora vamos de uma hora de música independente alternativa. Vamos de sacudida na programação da Interativa? O que vocês acham? Então bora! Vamos começar com um som de 1984, nosso clássico do dia, do álbum Ocean Rain, do Echo and the Bunnymen. O Ian, vocalista da banda, já falou em entrevistas que essa aqui foi a melhor música já escrita pela banda. E, gente, honestamente, dá pra entender. Icônica, babilônica, faraônica, incrível. Ela nasceu, inclusive, de um sonho. Segundo o Ian, ele acordou com uma frase na cabeça: "Fate up against your will." E aí surgiu The Killing Moon. Então bora de Echo and the Bunnymen pra começar o Interativa Indy de hoje.

0: Joe Olsen com Shut Up and Kiss Me, do álbum My Woman, de 2016. A Angel escreveu essa música num momento bem pessoal da sua vida, de transformação artística e transformação, assim, na sua própria vida, sabe? Essa música não tem muito segredo, gente. Fala sobre desejo direto, sem muita metáfora, sem muita firula. Ela tá querendo alguém e é isso. Na sequência, a gente ouviu As Garotas, do Wet Leg, com Chase Long. Eu amo essas meninas, gente. Elas estão fazendo todo o sucesso do mundo, tocando aí em todos os festivais. Elas são incríveis. E essa música, que foi a música que catapultou as duas para um sucesso mais mainstream, foi escrito por uma das garotas, né? São duas, a Ryan Tisdale. E surgiu como quase uma piada interna entre as duas. Uma ia dormir na casa da outra e acabava dormindo ali no seu sofazinho, na sua chaise longue. E virou essa piada e não é que deu certo? Essa música aí fez as duas ficarem bem reconhecidas. Agora vamos ouvir uma que vocês conhecem, eu sei que vocês conhecem e eu sei que vocês gostam, porque eu adoro também. Essa é do álbum Sad Necessary, de 2013. Eu lembro de ter tocado ela aqui no Interativa Indie assim que ela lançou. E, gente, estamos fazendo 13 anos de Interativa Indie. É chão, é história, é música, hein? Essa aqui foi gravada de forma extremamente caseira pelos integrantes do Milky Chance, quando eles ainda eram adolescentezinhos, assim. Então vamos de Milky Chance, Stolen Dance.
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0: Banda brasileira no Interativa Indie, Wanna Be Djalva, Mariá. Essa música é de 2014 e é de uma banda gaúcha lá de Porto Alegre, que consegue misturar aí uma psicodelia, um indie-trônico com um groovezinho de uma forma muito própria. É uma banda muito legal, inclusive. Espero que vocês vão atrás do trampo deles. E essa tem participação especial do Curumim. Antes disso, ouvimos uma do Passion Pit, Take a Walk, do álbum Gossamer de 2018. 2012, na verdade. Confundi o ano, mas tá tudo bem. 2012. Essa música foi escrita pelo vocalista Michael Angelakos. Esse sobrenome parece grego, né? Eu acho que ele é grego. E fala sobre pressão financeira, expectativa familiar, ansiedade na vida adulta. O famoso virar adulto, gente. O famoso virar adulto, ter que lidar com a vida adulta. É uma daquelas clássicas do Interativa Indie que tem uma vibe mais eufórica, uma melodia bem pra cima, mas tem uma letra pesadinha, tá? Fala sobre fracasso econômico e esse medo de não conseguir sustentar uma vida estável, conseguir tudo que você quer na vida, atingir seus objetivos financeiros, objetivos profissionais e pessoais. Babado, gente. Daqui a pouco eu volto com mais Interativa Indie. Não sai daí, porque hoje a playlist tá daquele jeito que vocês sabem, né? Só o ouro. 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

0: Like This do Bombay Bicycle Club aqui no Interativa Indie. Essa aqui também já toquei bastante no começo do programa. É do álbum I Had The Blues But I Shook Them Loose. Adoro esse nome de álbum. Rima, eu acho tão legal. Lá de 2009. E essa aqui é uma das queridinhas do Brit Indie do final dos anos 2000. A gente curtiu também na sequência um dos nossos irmãos mais treteiros do mundo, Liam Gallagher, Wall of Glass. Essa é do álbum As You Were, de 2017, e foi, inclusive, o primeiro single solo do Liam pós-Oasis, né? Sabemos agora que o Oasis voltou, estavam fazendo turnê, vieram aqui pro Brasil, mas na época a treta tava tensa, viu? A gente nunca nem sonhava com a possibilidade de volta do Oasis. Inclusive, essa música, ela é lida por muitos fãs como uma indireta para as pessoas falsas da indústria. E de tabela, a gente coloca aí o próprio Noel Gallagher. Abrimos a sequência com um sonzinho nacional. Adoro essa música. Ouvi muito esse álbum da Duda Beat quando ele foi lançado lá em 2018. E fala sobre uma necessidade quase desesperada de ser ouvida emocionalmente, de ser vista, de ser enxergada. Ai, Dudinha, você tava muito triste, né, quando você fez esse álbum. É um álbum de amor, assim, meio melancólico. Mas eu adoro essa vibe. Inclusive, Duda Beat estará aqui em Goiânia, hein? No Goiânia Noise. Daqui uns dias. Agora vamos viajar pra 2003. Curtir um som do álbum Room on Fire, do The Strokes. Essa aqui é uma das mais explosivas da carreira da banda, que inclusive voltou, tá? Strokes tá de volta. Julian Casablancas tá dando entrevista. Acho que vem álbum novo por aí, tô muito animada. Essa aqui já virou clássico, então nem preciso explicar muita coisa. Vamos de The Strokes, Reptilia.
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Lollipop do Maika aqui no Interativa Indie. Gente, eu tenho memórias muito boas. Já assisti o clipe dessa música nos canais ali dos anos 2000, MTV, Multishow. Essa aqui é do álbum Life in Cartoon Motion de 2007. Essa letra, essa música, na verdade, né, parece infantil, divertida, bonitinha. Inclusive, tem a voz da sobrinha dele, né, essa criancinha que hoje já é uma adulta. Mas a letra é um tipo um aviso sobre ingenuidade emocional e sexual, assim. Tipo, ó, cuidado com esses caras, não confio em qualquer um. E essa aqui virou uma marca registrada dessa era mais space, pop alternativa. Agora, vamos ouvir uma belinha? Billie Eilish, eu sei que vocês adoram. Essa aqui é lá do começo da carreira dela, do álbum Don't Smile At Me, de 2017. E ela foi originalmente escrita pelo seu irmão Phineas para outra banda. Seu irmão que também é seu produtor, seu parceiro aí de negócios, na música. E aí a Billie gravou a demo para uma aula de balé, eu acho, de música que ela tava fazendo. E tudo mudou. Virou o início oficial da carreira dela. Vamos de Billie Eilish, Ocean.

0: Ativa Indie com essa que tá no meu coração, Mac DeMarco, Still Beating, do álbum This Old Dog, de 2017. Gente, eu não vou parar de falar disso não, tá? Entrevistei o Mac DeMarco, tô muito feliz. A entrevista tá lá no meu perfil, @FrozenGaps, tá no Interativa FM também. E tô ouvindo bastante Mac DeMarco depois desse show que foi icônico. É uma das músicas mais sinceras da carreira do Mac. E ele se abre ali completamente pra sua namorada, Kiki, de longa data, tá? Eles se conhecem desde os 14 anos de idade. E ele fala sobre o coração dele que ainda tá batendo por ela, mesmo que não pareça, mesmo que ele pareça desligado e tudo mais. Muito fofuchinha. E assim a gente finaliza mais uma edição do Interativa Indie. Obrigada a todo mundo que ficou aqui comigo. Tô de volta no seu rádio na segunda-feira, no Superplay, às 14h, atendendo pedidos. Tenha um ótimo final de semana. Beijo e fui!
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0: dia desse mês. Que maio seja incrível para todos nós. Uma não, são 2 horas a partir de agora. Eu sou o TH, 2 horas vai rolar e você ainda vai poder pedir aí a sua música no 3229490. Sabadão incrível para todo mundo. Nós vamos iniciar este programa com 2 horas com Justin Bieber e Big Sean, hein? Essa de 2012. E tem várias do Justin Bieber voltando pro topo novamente. Então, é hora de dar play.
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0: pessoas! Gostou da Ariana Grande por aqui? Eu gostei, 2014 inclusive. Em 2014 eu tava me lembrando que foi um ano nada bom pro Brasil, né? Se você for analisar futebol, fatídico lá de 7-1, Alemanha levando a melhor, né? Em terras brasileiras, que mais? Aí teve outras cositas más, né? Na política, e que eu não vou nem citar aqui. Mas e aí, 2014 te traz boas ou más lembranças? Depois de ouvir essa de 2014, ainda passou ainda Britney Spears, Miley, Red Hot Chili Peppers, Rosé e Bruno Mars. Iniciamos com Justin Bieber. São 2 horas e o Magic tá chegando.
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0: sempre aparece o nosso top 10.
1: Ela é música carimbada, né? Não é figurinha, música carimbada. Sempre tá em alguma posição.
0: Madonna Music, anos 2000, Barão Vermelho com Puro Êxtase de 98. Aí a gente volta um pouquinho já recente, 2025, com Sabrina Carpenter, Magic, né? No Way No, de 2015, e essa da Grace, 2024. Ou seja, faz uma mistura bem bacana. Tá faltando algum pedido aí? Você não gravou seu áudio? Pusquê. Tamo aqui curtindo o nosso sábado, aqui com 2 horas sem nenhum intervalo. E tem uma que eu gosto muito. Let's go, Calvin Harris e Neo!

0: Beyoncé Crazy Love de 2003. A nossa querida Beyoncé já era que ela se tornaria, né? Ou começava a dar os primeiros passos? Não, né? Já era uma realidade. E aí foi galgando cada vez ano a ano. Elton John, Dua Lipa, Cold Heart, Duran Duran, Notorious, 1986. E temos também que dizer que teve Calvin Harris, uma das minhas preferidas da época. Segunda hora já tá rolando, homem. Vamos pra 2015. Pede seu sonho.
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Chocolate Roots, presente de um beija-flor de 98, adoro, mas tem outras também. Tinha vontade, a calma de um rei, que sempre rola por aqui, eu gosto demais dessa também. Tem alguma preferida aí do Nat Roots, né, Alexandre? Shabuz e Ebersong, passando por aqui, Dead Swims. R.E.M., rapaz, que isso, hein? 91. Vamos nem longe muito, né? Ai, aqui não para não, são 2 horas sem nem intervalo, enquanto você vai trabalhando, vai fazendo vários nadas, vai, né, se programando. Não teve a chance de curtir ontem, mas vai curtir hoje, ou tá trabalhando, bom trabalho, é sobre isso, minha gente. É, e vamos de mais música. 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

0: 94, cara, essa música aqui do YouTube. Você sabia, rapaz? Você sabe quem é o Martin Luther King, né? Júnior. A música foi inspirada no líder dos direitos civis aí norte-americano, Martin Luther King Jr. O Bono escreveu a letra após visitar uma exposição sobre a vida aí dele no Museu da Paz em Chicago, lá em 1983. Tem história na letra, né? Eu adoro músicas que tem história. E dessa rapaziada das antigas, quase todas, ou 99%, tem alguma história envolvida, né? Como a gente já trouxe outras de guerra, disso, daquilo. Sem blá blá blá, é Sheeran, Shape It Off.
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0: Você curtiu The Pussycat Dolls com Snoop Dogg? Claro, eu fico de olho aqui nos memes, né? Da conversão, da zoeira com o Snoop Dogg. A galera não deixa passar nada. Essa é de 2006. Joe and the Off-Begin, Shawn Mendes, o Rapa, Akon, Ed Sheeran. Se listão das músicas foram as últimas que rolaram aqui no Mega Bônus. 2 horas cravado aí de muito som, muita música, sem nenhum intervalo. Mas continuaremos aqui. Vai ter Marshmello, Chris Brown, um monte de música da horinha. Cê tá doido?
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0: caminho bom ou ruim, né? Cara, que louco quando você para pra refletir sem filosofar, né? Mistura de tecnologia, avanços, ao mesmo tempo desavanços, não sei nem se essa palavra existe, né? Em várias situações da humanidade, de falta de amor, é tanta coisa, uma mistura de, ao mesmo tempo que a gente faz um progresso daqui, a gente não sabe pra que lado vai a humanidade, pra esse lado de lá. Lulu Santos mandou bem. Tame Impala, Genie, Dracula, versão remix, Rosalind, Snap, Chris Brown. Ó, rapaz, Kiss Kiss. Tá faltando alguma aí? A novidade da semana tá faltando e já já eu vou te apresentar caso você não tenha ouvido durante a semaninha.
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3: A novidade da semana não é sobre garotas americanas, apesar do nome ser sobre isso, né? Afinal de contas, o Harry Styles tá fazendo um 360 da sua vida depois de acompanhar três amigos casando com garotas americanas. E aí você começa a observar onde você tá, pra onde você quer ir, do ponto que você tá, parou. E é sobre isso. Vai, curte aí.

Tenses. Você tem uma preferida do Justin Bieber? O mais legal depois do show aí que ele fez os dois, as duas datas no Coachella lá, né? Foi um absurdo de valor lá pra ele, né? Ah, inteligente o cara, né? E um monte de música voltou à tona, rapaz. Tanto aqui no rádio, como nas plataformas, que a galera começou a ouvir ensandecidamente. Essa é do novo álbum, mas pra você, qual a sua preferida da era Justin Bieber? Lá do início, já da transição ali da adolescência pra juventude, amadurecido, ou já agora mais amadurecido ou mudado, já buscando a sua verdade com Daisies. Maroon 5 também passou por aqui, Man at Work lá em 83, já era o incrível clássico Black Eyed Peas. E já, o que será que vai rolar? Não, já não, vamos agora com Love Story, Taylor Swift.